0: Hora certa.
1: Boa noite, 9 em ponto.
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0: Zona Sul, no bairro Hidráulica, na cidade do Rio Grande, de 15 graus. E aí, tudo bem? Como é que você tá? Sexta-feira, 24 de julho de 2026, está entrando no ar a partir de agora mais uma vez aqui o nosso Noturno. Noturno 105,9 até meia-noite, com o melhor da música para você, interatividade pelas nossas redes sociais e também pelo WhatsApp. Eu sou o Paulo Ricardo e a partir de agora, parceria e companhia, na folga aí do Marquinho Oliveira nesta sexta-feira. Quem tá ligado é o Noturno
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0: Hoje é sexta-feira.

Jay-Z e Alicia Keys, pra gente relembrar agora, Empire State of Mind. Uma ótima noite de sexta-feira pra você, um ótimo final de semana. Aproveite, aproveite com sabedoria.

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0: Tá aí a Anitta com o Melim, meu mel, mandando pra conta a primeira sequência aqui do nosso Noturno 105,9. Fechou por aqui, você que está participando pelas redes sociais aí também, aquele salve especial e uma ótima noite. Tenho recados por aqui, continue mandando, na sequência eu já coloco no ar, tá certo? Vamos tocar aqui o melhor da música nesta sexta-feira, porque a trilha sonora é comigo e o resto é contigo, certinho? Anitta com Melim, meu mel, tá bom assim? Antes, Lady Gaga, Always Remember Us This Way, essa que fez parte do filme A Star Is Born, Nasce Uma Estrela, onde a Lady Gaga fez um papel magnífico, e também a trilha sonora juntamente com o Bradley Cooper, Always Remember Us This Way, uma balada romântica interpretada pela Lady Gaga, lançada lá em outubro de 2018, como eu disse, como parte da trilha sonora do filme Nasce Uma Estrela. Já vou aproveitar então, já que tá na sexta-feira, daqui a pouco mais, se não tá afim de daquela aquela banda, fazer aquele rolê hoje na sexta-feira, pode aproveitar, procura aí no Netflix, vai conseguir. Olha eu fazendo propaganda pro Netflix, hein? Mas vai conseguir aí pelas plataformas digitais de streaming. Você vai conseguir ver esse filme aí que, ó, é muito legal, vale a pena. Fica a dica aqui do Noturno, fica a dica do Paulo Ricardo pra você pra esta noite de sexta-feira, se por acaso tá afim de ficar em casa, baixadinho, né? Também é uma ótima programação e com uma boa companhia, melhor ainda. É verdade ou não? Então, Luan Santana, Acordando o Prédio, ainda nessa sequência teve Panda, Eu Te Seguro. Sorriso Maroto com Jorge e Matheus, Guerra Fria, Jay-Z, Ana Castela, Alex e Ronaldo, só coisa boa rolando por aqui.
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0: Muito bem, 20 minutos faltando para as 9. Aliás, para as 9. Ô, Paulo Ricardo, 20 minutos faltando para as 10. Vamos lá. Seguimos por aqui com o Noturno 105,9. 15 graus é a temperatura. É o Noturno até as 11 horas da noite. Até meia-noite por aqui é a programação. Até as 11 é o Noturno, porque hoje teremos o programa Palavra de Fé com o pastor Cleiton Soares a partir das 23 horas. Mas nós vamos juntos, tem muita música legal pra gente rodar por aqui, tem muito bate-papo, tem muita interatividade. Tem, é claro, a sua participação pelas nossas redes sociais. Tem que participar, é sexta-feira, final de semana se aproximando, é música boa tocando por aqui, é tudo comigo, certinho? Mas você também tem que pedir a tua, então vai lá, tá valendo, a partir de agora aí pelo nosso Zap Zap, 991-647-867.
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0: Tocando Nath Roots com Melim.

0: Simone Regis!
1: Obrigado, Manu!
0: Samanu!
1: Tchau, gente! Obrigada!

0: Roberto e Romário.
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versão do Menos é Mais, com a música da Legião Urbana, Tempo Perdido. Fechando por aqui mais uma sequência e a segunda parte do nosso Noturno 105,9. Tá aí Tempo Perdido, teve também o Cleiton e o Romário.

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0: Legal, já estamos de volta, são 10 horas mais 4 minutos, temperatura ali em 15 graus, esse é o noturno até as 11 horas da noite na programação da Cultura. Até a meia-noite a gente vai por aqui, a partir das 11 da noite tem o programa Palavra de Fé com o pastor Cleiton Soares. Vamos em frente, tocando mais música, você vai participando, já já vou te dar aquele alô especial pra quem tá junto comigo aqui na programação.
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0: Então toca aí.
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Sonsaço do Nath Roots com a Cláudia Leite. Sorri, sou o rei. Gustavo Lima com Luiz Fonsi, Vagabundo, em mais uma sequência aqui na nossa programação na noite desta sexta-feira. São 10 horas e 13 minutos. Não posso deixar de mandar aquele salve e aquele alô especial pro Márcio Melo, ligados aqui.

Simone Severo, Laura também por aqui, lá o bar do Flávio, Flávio da Silva, sintonizado na nossa programação, sempre, sempre sonorizando ali o seu negócio. Obrigado aí, ô Flávio, grande abraço pra ti. Érico Bula e toda a equipe da Farmácias Associadas Rede LVD, também aquele salve especial para um casal, para Mara, que está sintonizado junto com o maridão aqui na programação do Noturno 105,9. Lá de Pelotas, Carticurs, lá do bairro Fragata, a Eliane também está na vibe da night de sexta-feira, Eliane. Grande abraço para ti. Denise Melo, Dona Sueli, também sintonizados por aqui. O Demis, lá do bairro Getúlio Vargas, o Demis Bueno, é isso? Demis Bueno, meu camarada, obrigado aí, queridão, sempre, sempre pela tua parceria junto comigo e também aqui na programação da Cultura, tá bem? Vou mandar aqui um alô pra Iolanda, a Lourdes e a dona Iolanda também, nas ondas da 105,9 da Cultura Zona Sul. Vou mandar um salve lá pra Damiana também, deixa eu ver, a Tainara. Tainara tá mandando uma música, um som por aqui, participando, desejando uma boa noite pra todo mundo e mandando um som lá pra Damiana. Na sequência, eu toco aí pra vocês, tá bem, gurias? Obrigado aí, beijão, aproveite a noite de sabadão, aliás, de sexta-feira, né? Sabadão só amanhã, mas já dá pra emendar junto, por que não, né? Capriana, minha parça, minha amiga, minha queridona aí, Capriana, uma ótima noite de sexta-feira pra você e também te agradeço sempre, sempre pela parceria, pelas palavras de carinho e principalmente pelas palavras de incentivo. E hoje tem aniversariante, né? São vários aniversariantes do dia. Mas eu quero destacar aqui e mandar um salve especial porque tá participando aqui da programação.

que pediu o YouTube. Como eu gosto também, escolhi essa aqui, ó. Já que hoje é aniversário, é sexta-feira, aumenta o volume porque tá chegando um lindo dia. Apesar de ser noite, né? Mas entende a metáfora, né? Beautiful Day do YouTube.

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2: Agora 10 horas e 33 minutos, Suel com o grupo Menos é Mais, Vitamina C ao vivo. Péricles, Seu Largar o Freio, Barões da Pisadinha, Suel...

0: Morada vai lá pro intervalo e já volta com mais.
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0: Isaú de Sagezan com Modern Love, música do Camaleão do Rock, o David Bowie. Antes, Zé Vaqueiro coladinho e ainda Felipe Amorim toca o trompete. 15 minutos faltando para as 11 horas da noite.
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0: ouvindo Drummond, Saudade Matada e o Harry Styles com Sign of the Times, Ana Castela, nosso quadro e Léo Foguete. A gente finaliza por aqui o Noturno 105,9. Muito obrigado aí pela sua participação, sua interatividade. Vamos fazer aqui um intervalo e na sequência tem um programa Palavra de Fé aqui na programação da Cultura.
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3: Hora certa.
0: 11:02.
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Boa noite. A paz do nosso Senhor e Salvador Jesus Cristo. Nessa noite, nesta sexta-feira, hoje 24 de julho de 2026, mais uma vez aqui nós fazemos presente na nossa emissora Cultura Zona Sul para mais um programa. Já agradecendo carinhosamente a você, meu irmão, minha irmã, meu amigo, a todos vocês que já, certamente, já estão começando conosco e permanecerão conosco. E este programa, ele vai ao ar de segunda a sexta-feira, das 11 à meia-noite. E mais uma vez, hoje aqui nos encontramos, já agradecendo a Deus em primeiro lugar, por nos permitir mais uma vez de aqui podermos estar, para que possamos nessa noite intercedermos em oração em favor de todas as pessoas. E vamos estar orando, pedindo, clamando, suplicando a bênção para você que nessa noite precisa da ajuda de Deus, né? Quem não precisa, não é verdade? Todos.

0: todos nós precisamos de Deus. E eu tenho a certeza que nessa noite não será em vão a sua permanência conosco, até mesmo a você que, quem sabe, hoje está começando pela primeira vez, sintonizando aí a nossa emissora, aí no seu aparelho. Então vai ser um prazer poder estar com você. Onde nessa noite nós vamos ter a oportunidade de orarmos, vamos ter já no início, em seguida já vou orar por você. Depois nós vamos ter a palavra de Deus, vamos tocar louvor, vamos estar dando a nossa agenda de recado, vamos estar informando a você o que vai estar acontecendo no dia de amanhã, nesse sábado, né? Também nesse domingo. Então você vai poder ficar tendo conhecimento do que vai estar acontecendo nas nossas igrejas, nos horários de culto, na localidade. Mas para isso você precisa permanecer conosco. Daqui a alguns minutos vamos estar dando a oportunidade de você já fazer isso, onde já vamos estar disponibilizando nossos meios de comunicação, nosso telefone, nosso WhatsApp, para você poder entrar em contato conosco. Mas agora nós vamos fazer como fazemos de costume no início do programa. Nós precisamos primeiro falarmos com Deus, aí nós vamos nos apresentar a Ele. E eu convido você a fazer isso comigo, através da oração. Você vai poder apresentar a Deus nessa noite a sua vida, sua casa, sua família, seus problemas que você está enfrentando, seja na área que for, porque a palavra diz que necessário se faz para que nós possamos receber, nós precisamos entregar para Deus a nossa vida, e é isso que nós vamos fazer através da oração. Nós vamos levar até a presença de Deus, vamos falar para Jesus, vamos contar para Ele nessa noite, né? Você vai falar as suas necessidades, o que que você quer, o que que você precisa. Pois Jesus, ele se disponibiliza a fazer na vida de todo aquele que busca esse auxílio nele, todo aquele que crê nele, todo aquele que confia nele. Então, se você crê, você vai receber, porque a palavra diz que é preciso crer para que Deus possa fazer. Quem crê, confia. Você confia em Deus? Se você crê em Deus, você não vai ter dificuldade nenhuma para dizer para Ele nessa noite o que que você precisa, o que que você quer que Deus faça. Bom, eu já coloco o copo com água aí também, é muito importante, né? Essa água, nos primeiros momentos, ela é somente uma água que você vai pegar aí da bambona, vai pegar da torneira, do filtro. Por enquanto, ela é somente uma água que vai sacia a nossa sede, né? Mas após ter feito a oração, aí, quando nós apresentamos a Deus essa água e pedimos a consagração, aí ela se torna uma água consagrada, abençoada, para fazer na vida daquela pessoa, quando dela tomar, aquilo que for necessário fazer, ela vai fazer, porque ela vai abençoar, ela vai curar, ela vai trazer para aquela pessoa ali uma bênção, porque ela está consagrada para fazer na vida da pessoa que nela, quando dela tomar, certamente, crendo, ela vai receber a bênção. Então eu convido você neste momento a fazermos a nossa primeira oração. Vamos orar? Vamos falar com Deus, então.
1: Mas recebereis poder ao descer sobre vós o Espírito Santo, e sereis minhas testemunhas, tanto em Jerusalém, como em toda a Judéia e Samaria, e até aos confins da terra. Atos 1:8.
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0: Grande Deus e poderoso Pai, louvado seja o nome do Senhor. Graças te damos, Senhor. Te agradecemos, Pai, em primeiro lugar nessa noite, por mais uma oportunidade de aqui nós podermos estar, para que possamos nessa noite interceder, clamar, pedir, suplicar em favor de toda pessoa que nessa noite já se une conosco através desta oração, através da fé. Nos unimos agora para chegarmos diante do seu trono, da graça poderosa, onde eu tenho a certeza que este é o momento que o Senhor já está tendo conhecimento da necessidade, pois nós ainda nem começamos a pedir, mas o Senhor já conhece as nossas necessidades, porque quando nós estamos só pensando, o Senhor já está agindo. Então, Senhor, nessa noite, eu não quero exigir nada do Senhor, não tenho direito de cobrar, não tenho direito de achar que o Senhor tem que fazer, não. Eu estou aqui, Senhor, humildemente a lhe pedir, por favor, porque nós dependemos do seu favor, que o Senhor não tem obrigação nenhuma para conosco. Então, eu peço, Pai, nessa noite, o seu favor, em favor de todas as pessoas que precisam, nessa noite, da sua ajuda. E tu conheces, Senhor, muito bem, Pai, a necessidade de cada um, pois o Senhor sabe a intenção de cada coração, da forma que nós pedimos, da forma que nós chegamos até o Senhor. Então, Pai, nessa noite, por favor, alcança essa pessoa agora, onde quer que ela esteja, seja este homem, essa mulher, esse jovem, essa criança, essa pessoa que está em casa, que está num hospital, está trabalhando, está dirigindo agora, quem sabe, o seu veículo, seu caminhão, esse caminhoneiro, essa pessoa que está viajando, essa pessoa que está em alto mar, esse pescador, esse barco pesqueiro. Eu lhe peço, Senhor, toca agora, Pai, em todas essas pessoas com a tua mão poderosa para abençoar. Seja na área que se faz necessário fazer, que o Senhor faça agora, Senhor, na vida dessa pessoa, um milagre que ela precisa, a cura, a libertação dessa enfermidade, dessa pessoa que tem andado, Pai, nesses últimos dias, Pai, doente. É uma aflição muito grande, uma preocupação, meu Pai, que ela está vivendo devido à situação da gravidade, da causa que já foi diagnosticada, devido aos exames que ela já fez. Um médico, Pai, já deu o diagnóstico da doença, mas não foram boas notícias. Quem sabe, desde então, Pai, essa pessoa ficou assim, triste, deprimida, angustiada, amargurada, até mesmo com uma forte depressão, porque quando ela ouviu aquela notícia, que quem sabe ela não queria ouvir do seu médico, do especialista, mas ele sabe que precisou dar a notícia. Mesmo sabendo que a notícia não era boa, devido à gravidade do caso, quem sabe ele não deu boas esperanças de vida para essa pessoa. Mas, Senhor, eu sei que aquilo que o homem não pode, tu podes. Porque para o Senhor tudo é possível, porque o Senhor é tudo quando não existe mais nada. Mesmo que não haja mais esperança de vida, mesmo que não haja mais nada a fazer, mesmo parecer tudo estar perdido, mesmo não haver mais razão para viver, mas a tua palavra diz que o Senhor se aperfeiçoa nas nossas fraquezas. Então, Senhor, toca agora nessa pessoa que está vivendo exatamente, Senhor, essa situação na sua vida pessoal. Seja na área que for, em nome de Jesus, e agora, Pai, eu uso o teu nome, Senhor, que tem poder e me autoriza a usar, para que haja na vida dessa pessoa a cura que ela necessita, um milagre. Pois bem sabemos, Pai, que o Senhor é o médico dos médicos, não desmerecendo, Pai, a medicina, nem os médicos, pois são ótimos especialistas. A medicina é boa, Mas sabemos, Pai, que às vezes, Pai, mesmo diante de tudo isso, nós sabemos que há momentos que nada mais poderá ser feito, porque já todos os recursos que disponibilizavam já foi feito. E agora não resta mais nada a fazer. Mas então, Senhor, nós sabemos que só o Senhor pode, porque o Senhor é o autor da vida. Só o Senhor pode dar a vida. E é para isso que o Senhor nos diz que o Senhor dá vida e vida abençoada, vida em abundância. Então, Senhor, restaura, por favor, agora, a vida dessa pessoa, tirando essa dor que ela está sentindo. Tira, Pai, alivia agora este sofrimento, essa doença, Pai, que quem sabe já se tornou crônica na vida dessa pessoa. Quem sabe ela até já ouviu do seu médico que ela tem que se acostumar com essa doença, pois não há mais o que fazer. Mas, Senhor, mesmo assim, a nossa fé é a certeza daquilo que nós não vemos. Mas nós cremos, Senhor, no que o Senhor pode fazer. Então, Senhor, toca agora nessa pessoa, onde ela estiver sentindo essa dor, seja na cabeça, essa dor de cabeça, essa dor de ouvido, essa enfermidade nos ouvidos, nos olhos. Onde estiver alojada agora, Pai, no corpo dessa pessoa, essa doença, na garganta, no esôfago, no pulmão, na coluna, no estômago, no pâncreas, no intestino, no baço, no rim, na bexiga, na próstata. Meu Deus, onde estiver alojado esse câncer, esse caroço, esse tumor, essa hérnia, esse cisto, essa leucemia, esse diabetes, este colesterol alto, essa glicose alta, essa pressão desregulada, essa osteoporose, este Alzheimer, essa doença, Pai, nas pernas, nos braços, na cavícula, no ombro, essa falta de ar, essa asma, esse bronquite. Meu Deus, em nome de Jesus, agora toca, Senhor, agora nessa pessoa que está sendo vítima dessas enfermidades, seja ela qual for, meu Pai, nessas doenças mencionadas e as não mencionadas, essa doença no sangue, essa doença nas pernas, Pai, essa pessoa que é vítima, meu Pai, desta cirrose, essa doença no fígado, essa úlcera, essa gastrite, essa bactéria no estômago. Em nome de Jesus agora, eu estou repreendendo e dizendo que todo mal saia. Está repreendido em nome de Jesus. Essa doença de pele, essa coceira, essa micose, essa alergia, essas manchas que apareceu pelo corpo. Meu Deus, o coração dessa pessoa está, meu Pai, está doente. O coração, Pai, está grande, o coração crescido. Essas artérias estão entupidas, bloqueadas, essas válvulas do coração. Essa pessoa cardíaca com essa disritmia, este sopro no coração, em nome de Jesus eu repreendo agora. Meu Deus, afasta agora todo o mal e tudo que não presta, que não provém do Senhor, essa insônia, esses pesadelos, essa pessoa que não dorme à noite. Meu Deus, essa pessoa vive à noite, Pai, com essa insônia, ela não consegue mais dormir, mesmo tomando a medicação, já não consegue mais. Mas em nome de Jesus agora, que todo mal saia e toda doença está repreendida. Que essa pessoa seja livre agora, toca Jesus nela, onde ela está com a mão agora sentindo a dor, que ela seja curada, essa dor nas costas. Aonde estiver, Pai, agora essa doença, que em nome de Jesus ela seja abençoada. Consagra, Pai, cada peça de roupa que está sendo apresentada a Ti, documento, fotografia, essa questão judicial, essa carteira de trabalho, esse currículo, essa questão na justiça, esse processo, esse inventário, essa aposentadoria. Meu Deus, abre as portas agora para essa pessoa que está tudo trancado na vida dela, nada tem dado certo, é um passo para frente e dois, três para trás, tem tudo para ser feliz, mas não consegue, porque é um espírito perturbador que tira a paz dessa pessoa, que tira, Pai, toda a vontade, Pai, dela ter mesmo viver. Mas agora, em nome de Jesus, eu declaro todos livres e abençoados, consagrando a água no copo, para que essa água fique cheia do poder, para abençoar, para curar, para libertar, para um milagre fazer na vida dessa pessoa agora, quando ela tomar, que ela receba em nome do Pai, do Filho e do Espírito Santo. Amém, Jesus. E graças a Deus.

0: Muito bem, graças a Deus, né? Já oramos, já falamos com Deus, você contou tudo para Jesus, você falou, ele já ouviu. Muito bem, vamos estar dando então a continuidade por aqui, quando nós estamos exatamente 23 horas e 25 minutos, já liberando para você, né? Mas já antes aqui nós não nos cumprimentamos, né? Boa noite, Matheus.
1: Uma boa noite, pastor Gilberto. Uma boa noite também hoje conosco, é Paulo Ricardo, na mesa de áudio. Uma boa noite também a todos os ouvintes do programa Palavra de Fé.
0: E o nosso boa noite é o nosso irmão que está ali, Paulo Ricardo, conosco, né?
2: Boa noite, senhores.
0: Está aí, né? Bom, estamos aí começando então, vamos dar a continuidade. Já essa noite não temos aniversariante hoje, já estou mandando um abraço para algumas pessoas, já para liberar o telefone. Ó, um abraço para o irmão Darcy, meu amigão, né? Deus abençoe o senhor e a sua família. Um abraço também para o irmão Toninho, lá na Barra, né? Faz horas que eu não mando um alô para ele, me lembrei agora, para a sua esposa também, Lúcia, né? Deus abençoe vocês aí, a família de vocês. Um abraço também para o irmão Mário na Santa Rosa, o irmão Célio na São Miguel. E aí, irmã Marli, ligadinha aí? Tudo bem, irmã Marli? Deus abençoe aí. Muito bem. O telefone, então, é 3232-2303, e a irmã Lorena também, deve
1: Sim,
0: estar ligadinha lá,
1: certeza,
0: né, Matheus?
1: Com certeza, já está no monte.
0: Irmã Lorena, um abração para a senhora. Oh, já está no monte? Não, pastor, ele é cedo para ir para o monte de coberta, né? Olha só, então está aí o telefone já sendo aí liberado, você pode ligar, dá o seu nome, eu coloco aqui no caderno de oração, quando você liga, representa toda a sua família, e toda a família já vai ser abençoada por uma pessoa que liga, porque está na palavra, né? Atos 16:31 diz assim, ó, por tua causa será salvo tu e a tua casa. Então veja bem, você mãe, você esposa, você seja, né, a pessoa que liga porque se preocupa com a sua família, quando você liga, Deus vai estar abençoando seu filho, a sua filha, seu neto, seu genro, sua cunhada, né, seu avô, sua avó, seu tio, seu irmão, seu marido, seu esposo, né? Toda a família, por uma pessoa que liga. Então, se você ligar nessa noite, você vai estar dando a oportunidade de Deus abençoar toda a sua família. 3232-2303. E o WhatsApp, Matheus?
1: Temos também o WhatsApp que você participa mandando a sua mensagem de texto, também a sua mensagem de áudio, que é o 53-99164-7867. 53-99164-7867.
0: Amém. Um abracinho, um abraço para o nosso irmão Bira, né? Hoje ele está em casa de folga. Ele ontem estava comigo aqui, hoje ele está de folga. Um abraço, irmão Bira. Toma um bom chazinho aí com bolachinha Maria aí. Chazinho de maçã. Olha, é uma receita, tá bom? Tá bem, olha. Então já estamos com o telefone liberado para você. Tem alguém na linha já?
1: Não.
0: Não tem? Tem alguma mensagem
1: temos
0: aí, Matheus?
1: Temos participação aqui. Boa noite, pastor. A paz do senhor. Aqui o Rogério e a Tereza do bairro Nossa Senhora de Fátima. Gostaria de ouvir o hino com Sofia Cardoso, o nome é Jezabel, oferecemos a todos da Igreja Adoradores em Cristo. Deus abençoe a todos e uma boa noite. Deus abençoe o irmão Rogério, também aí a irmã Tereza e também a todos do bairro Nossa Senhora de Fátima. Deus abençoe a todos.
0: Deus abençoe o irmão Rogério, Deus abençoe a irmã Tereza e todo o bairro também, Nossa Senhora de Fátima, porque eles moram no bairro. Isso aí, né? Quem liga do bairro, o bairro vai ser abençoado. Da onde a pessoa ligar, aquela localidade, quem liga lá do norte, São José do Norte é abençoado. Quem liga lá do Cassino, Cassino vai ser abençoado. Quem liga lá da Barra, a Barra vai ser abençoada. Quem liga lá de Pelotas, Pelotas vai ser abençoado. É assim que funciona, né? De uma pessoa, olha o que Deus faz, né? Deus faz coisas muito maravilhosas.
1: Também temos aqui Carla Rosane Santana Fortes. Boa noite, pastor Gilberto, irmão Matheus Marquinhos. Peço oração pelo senhor e família. Pastor Cleito Família e todos os adoradores em Cristo, uma boa noite, um bom retorno para casa. Deus abençoe irmã Carla Rosane Santana Fortes. Deus abençoe a toda a família. Acho que temos ouvinte na linha.
0: Tem alguém? Não, não acho tem. Que ainda não.
1: Tem áudio no WhatsApp. Temos áudio? Pode colocar no ar.
3: Paz, irmão Matheus, eu queria botar minha oração, da minha mãe Maria, dos meus netos, dos meus filhos, dos meus familiares de perto e longe, do meu esposo, irmã Eve Família. Everett Família, Deus abençoe a família deles, Sr. Cleite Família, Marquinhos e Família, Biri Família, Matheus e Família, Sr. Gilberto Família. Bom retorno para casa, bom fim de semana. E para a Tereza também.
1: Amém. Deus abençoe, irmã Gorete. Deus abençoe todo o povo aí do Capão do Leão. Temos mais um áudio.
2: Paz o Senhor, pastor Gilberto, jovem Mateus e Paulo Ricardo. É o Everton. Vou botar na mãe aqui na oração da Ariane, do Isaías, o meu irmão Helber. Para a avó, também para o senhor, também para a irmã Denanira, do jovem Mateus. Também para o Paulo Ricardo, toda a família dele, também para o pastor Cleiton, também para a irmã Manuele, para o Felipe e para todos os adoradores de Cristo e para todos os ouvintes. E vai também para a irmã Gorete, para a irmã Damiana, para o Alex e para todos, tá bom? Pastor Gilberto e o Salmo. E se der tempo, eu gostaria de pedir com a cantora Kemily Santos, com participação de Damares, Se o Mar Não Se Abrir, tá bom, pastor Gilberto? Bom retorno para casa, fica com Deus, bom fim de semana para o senhor, para toda a tua família, tá bom, pastor Gilberto?
0: Um abraço,
2: fica com Deus.
0: Um abraço, Salmo 124 para ti, tá bem? Medita nele, tá bem? Deus Salvador, Deus é o que nos salva. Salmo 124, tá bem, Everton? Deus te abençoe. Tá aí, o telefone está liberado, é só você ligar. Tem mais alguém?
1: Temos
0: aí,
1: aqui
0: Mateus?
1: Também a Tereza Alves. Boa noite, pastor. Peço oração pela minha família, por mim, a todos, em nome de Jesus. Deus abençoe, irmã Tereza Alves. Também a Maria Isabel de Castro Dias, pedindo oração por ela e pela família. E todos os irmãos, gostaria de escutar um louvor. Já tocamos no início da programação, que é o Deus Proverá, com Gabriela Gomes. Um bom retorno para casa. Deus abençoe, irmã Maria Isabel. Também irmão Hamilton, aqui no Barra Hidráulica. Boa noite, irmãos. A paz do Senhor. Um abraço para o Sr. Gilberto, Mateus, ao Marquinho, a todos os adoradores em Cristo e ouvintes da Rádio Cultura. Deus abençoe, irmão Hamilton. Um grande abraço aí para o senhor e toda a família. Temos ouvinte na linha.
0: Alô, boa noite.
4: Boa noite. A paz, pastor Gilberto.
0: A paz. Oi. Quem está falando?
4: Quem será, não é?
0: Quem
4: é o Mateus que está aí hoje?
0: Ah, é, hoje é o Mateus que está aqui comigo. Ontem foi o irmão Bira, hoje é o Mateus.
4: Eu sei que ontem foi o irmão Bira, eu não deu tempo de falar com o senhor, mas eu escutei, todos os dias eu escuto, sabe? O dia que o senhor vem, o nosso outro...
0: É?
4: É.
0: Que bom.
4: Eu queria mandar, pastor, um abraço para o moço que está aí hoje, trabalhando.
0: Paulo Ricardo,
4: Paulo
0: o nome
4: Ricardo,
0: dele.
4: Paulo Ricardo. É o Mateus.
1: Isso.
4: Mateus, e o senhor e a sua esposa. Os que ligaram a luz, já ligou?
0: Não, ainda
4: não. A hidráulica não, né?
0: Ainda não.
4: Vai para ela, para Vera, Regina, o Edinho, o Everton, que ligou agora, não foi?
1: Isso.
4: Para a mãezinha dele. E para a vó dele, para os irmãos todos, a família dele, lá do, o pessoal que está no norte, na escuta, né? Do grande.
0: Isso.
4: É. E para Doralice, lá no São José do Norte, deve estar escutando. Todos, e todos os adoradores em Cristo. E para o pastor Cleiton e a Manuela, né?
0: Claro.
4: Sua esposa, de lá ali.
0: Tá bem, então. Vamos orar por todos e pela senhora
4: que
0: também.
4: Para mim, toda a família. Já tá indo, não tá no caderno aí, tá, né?
0: Tá no caderno já. Tudo bem.
4: É.
0: Tá?
4: Tá. Deus todos já ligaram.
0: Tá bem. Um grande
4: abraço. Todos estão na escuta também.
0: Tá bem. Um grande abraço para a senhora.
4: O senhor também, pastor.
0: Fica com Jesus. Um abraço.
4: Amém. Glória a Deus.
0: Aí, né? Olha a ligação aí, ó, tá liberado, 3232-2303.
1: Jorge Santana, lá do BGV, paz, pastor Gilberto, Matheus e Marquinhos, Deus abençoe, irmãos, Deus abençoe, irmão Jorge, o senhor e toda a família, também Lindamar Vaguete, boa noite, pastor, peço orações para mim, minha família e todos os adoradores em Cristo, Deus abençoe, irmã Lindamar Vaguete, a senhora e toda a família, também aqui o Osmarino Oliveira, lá da Quinta, paz do Senhor Jesus, pastor Gilberto, peço oração por meu vizinho Lázaro, que está enfermo. Deus abençoe vocês aí na rádio e todos que estão na escuta. Deus abençoe, irmãos Marino, o senhor, a sua esposa, e já está no caderno de oração aqui o nome do Lázaro também, e toda a família, também a irmã Maria de Lourdes, aqui do bairro Hidráulica. Boa noite, pastor. Peço oração para toda a minha família e a sua família, para a família do pastor Cleito, todos os adoradores em Cristo. Deus abençoe, irmã Maria de Lourdes. Um abraço também para o David também, e toda a família. Deus abençoe.
0: Um abraço também para a nossa irmã Maria, a nossa irmã Luísa, do bairro Hidráulica. Ela não está ouvindo lá. Um abração para ela. Um abraço também para o Alex, lá em São José do Norte. Deus te abençoe, Alex, teu pai, tua mãe, toda a tua família. Matheus, acho que nós vamos tocar um louvor aí para nós entrar já depois com uma palavra.
1: Temos,
0: né,
1: aqui a última participação do pastor Gilberto e demais irmãos. Gostaria de pedir oração para Maria Colares Dutra, que se encontra também enferma, e também de ouvir um louvor. É, meu barquinho, se for possível, hoje acredito que não seja. Sejam abençoados. Sejam todos abençoados. Um bom final de semana a todos. Deus abençoe. Quem mandou foi a Paula. Vamos então na sequência aqui, com o Silmar Não Se Abrir.
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0: Muito bem, né? Bom, agora então nós vamos nos preparar para a mensagem, né? Que nós já estamos com o nosso horário bastante avançado já. E aí depois em seguida, conforme for, a gente vai tocar o louvor que foi solicitado. Então vamos neste momento então ouvir a palavra de Deus.
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0: Muito bem. A Sagrada Escritura, nessa noite, ela está aberta no livro do profeta Isaías. Isaías, capítulo 38. Nos fala aqui dessa passagem que, por aquele tempo, a Bíblia diz que por esse tempo, esse homem chamado Ezequias, muito conhecido como o rei Ezequias, ficou muito doente. E por esse motivo, ele recebeu uma visita na casa dele. E só que essa visita não trazia boas notícias para ele. Às vezes a gente recebe certas visitas na nossa casa, né? Que a gente não gostaria de receber. Mas, né, a gente tem que ser ali educado, receber cordialmente a pessoa, mesmo muitas das vezes sabendo que aquela pessoa, ela não passa nada bom para a pessoa, né? Toda vez que ela vem, ela só traz más notícia, só fala de coisas ruins. E é uma pessoa que está sempre reclamando, se queixando, só falando, né, de problemas. Então é um negativismo muito grande. Em vez de trazer para aquela pessoa ali, né, que ela está vindo fazer aquela visita, trazer boas notícias. Mas não, é pelo contrário, né, só traz más notícias. Mas no caso deste profeta, Isaías, não era por vontade dele, certamente, que ele trazia aquelas más notícias, notícias ruins, más notícias, né? Péssimas notícias para o rei Ezequias. E nós sabemos que pelo primeiro momento, quando nós recebemos algumas coisas desse tipo, o que acontece? Nos causa medo. Mas como às vezes até um próprio médico, né, se faz necessário, às vezes ele dá aquela notícia ruim, né, para a família do paciente, mas não que ele queira por vontade dele transmitir aquela má notícia, né, daquela doença, daquela pessoa que é portadora daquela doença, que já foi diagnosticado aquela doença, né, seja ela qual for, uma AIDS, uma HIV, né, um câncer maligno, uma doença, né? Uma leucemia, uma doença grave que muitas das vezes vai levar a pessoa a óbito. Mas o médico, ele sabe que se faz a necessidade dele falar a verdade para a família. Embora não fosse a vontade dele transmitir uma má notícia. Mas nesse caso aqui, o profeta Isaías estava fazendo uma visita ao rei Ezequias por aqueles dias. E quando ele chegou, encontrou ele muito doente, naquele leito, naquela cama, né? E ele trazia uma notícia. Só que a notícia que ele trazia não era do médico, era do próprio Deus. E ali, quando ele chegou, ele disse, né? Olha, o Senhor Deus te manda um recado, e eu vim te dar o recado. O Senhor Deus diz assim, ó, põe as tuas coisas em ordem, porque você não vai sarar. Apronte-se, né? Porque, né? Quer dizer, se apronte-se, porque certamente você não vai viver. Essa botar as tuas coisas em ordem, quem sabe alguma coisa que é necessário que ele fizesse, né? Antes que pudesse acontecer, o pior, dele tirar do seu coração algum mau sentimento, um orgulho, uma raiva, um ódio, né? Uma soberba, uma inveja. Porque Deus conhece a intenção do nosso coração. Então ele precisava se purificar para que, se assim viesse a acontecer, ele pudesse ter o direito de salvação da sua alma. E assim, podendo então fazer, ele poderia entrar no reino de Deus. uma vez reconhecendo os seus erros, suas falhas, se arrependendo, pedindo perdão, reconhecendo, né, que fez coisa errada, prejudicou alguém, fez mal para alguém. Então ele precisava tirar isso, e era botar, né, como diz aqui, né, precisava assim ele fazer, botar as suas coisas em ordem, a sua vida em ordem, com Deus, se consertar com Deus. Só que Ezequias, quando ele ouviu essa notícia, né, certamente ele ficou abalado, né, ficou triste, né, ficou com medo, que a gente se apronta realmente, às vezes, para uma festa, para um casamento, para uma viagem, mas se aprontar para morrer, poxa, aí é ruim. E no versículo diz que, então, o rei Ezequias, ao receber a notícia, né, ali do seu visitante, que estava indo ali fazer uma visita para ele, o profeta Isaías, a Bíblia diz que ele virou o rosto para a parede e ele começou a orar. Ele começou a falar com Deus, o Senhor. E ao mesmo tempo que ele orava, ele começou a chorar. Ele orou chorando, né? Claro, ele estava triste, aborrecido, deprimido com a notícia que havia recebido. E ele, na oração que ele fez, ele falava com Deus. E ele dizia para Deus assim, ó Senhor, lembra, Senhor, que eu tenho te servido com fidelidade e com todo o coração, e eu sempre fiz aquilo que tu querias que eu fizesse. Quer dizer, ele abriu o coração para Jesus, para Deus, e Deus conhece a intenção de todos os corações, e Deus sabia que ele estava sendo sincero, verdadeiro, porque ele não só dizia isso, né, da boca para fora, que Deus sabia, né, conhecia Ezequias, e ele ali, ele colocava diante do Senhor, né, a sua vida, né, dizia para Deus ali, né, o que ele fazia, a sinceridade dele, a fidelidade, a honestidade, a obediência a Deus. E ele chorou. Amargamente ele chorou. E o que que acontece? Como Deus vê todas as coisas, Deus não é cego, Deus não é surdo. Toda vez que nós oramos, Deus ouve as nossas orações, né? E a Bíblia diz que então, o que que acontece? Quando Deus então viu, né, as lágrimas dele e ouviu a oração dele, Deus mudou de ideia. E Deus é Deus, Deus pode mudar de ideia a hora que ele quiser, Deus pode fazer, Deus pode não fazer, Deus é Deus, né? Se ele fizer, é Deus, se ele não fizer, ele continua sendo Deus, se ele curar, é Deus, se ele não curar, ele continua sendo Deus. Aí aqui no capítulo 38, versículo 4, diz que aí então Deus mudou de ideia. E antes que o profeta saísse, né, ali do pátio, daquele lugar onde ele estava ali, naquele lugar, Deus chama de volta o profeta e diz para ele assim, olha só, mudei de ideia, né? Olha, preciso que tu voltes lá. Volta lá e vai lá para falar para Ezequias e diz para ele que eu, o Senhor, Todo-Poderoso, né? Ó, eu, o Senhor Deus, né, dos seus antepassados, Davi. O que que Deus diz aqui, ó? Eu escutei a sua oração, veja bem, e eu vi as suas lágrimas. Quem sabe você, quando tem orado, tem chorado. Às vezes a gente está com o coração pesado, né? É, às vezes a pessoa está tão deprimida, tão angustiada, que a gente até, quando vai falar com Deus, né, a gente até chora. Às vezes a gente chora de tristeza, mas às vezes também choramos de alegria. Tem dois tipos de choro, né? Tem o choro quando nós estamos alegres, felizes, e tem o choro quando nós estamos tristes, né? E Deus disse, olha, eu escutei. A tua oração e ouvi as tuas lágrimas. Por isso, olha, eu mudei de ideia. Olha que Deus maravilhoso, né? O médico, às vezes, ele diz assim, ó, vai morrer. Mas aí Deus, que Jesus é Deus também, diz assim, não, vai viver. Não é isso? Porque Jesus disse que ele veio para isso, para que nós venhássemos a ter vida, e vida em abundância. E como ele é o autor da vida, só ele tem o poder sobre a vida de todas as pessoas. Ele pode tirar vida, acrescentar vida, dar vida e fazer, né, da forma que ele bem quiser, porque ele é o autor da vida. Aí ele diz assim, ó, eu vou fazer o seguinte, eu vou deixar agora que você viva mais 15 anos. Tá no lucro, né? Puxa, para quem já não tinha mais, né, esperança, já estava tudo perdido, não havia mais nada que fazer, que às vezes é assim, né? Às vezes a pessoa recebe uma notícia assim do seu médico, do especialista, né? Daquela pessoa que a pessoa está ali se tratando, o médico às vezes dá aquela notícia, dizendo que a pessoa tem pouco tempo de vida, né? Mas quando isso acontece, quando vem do homem, ainda nos resta uma esperança, porque a última palavra é de Deus. Quer dizer, o homem falou, mas isso é o que o homem falou, não é o que Deus pode fazer, o que Deus quer fazer. A última palavra é de Deus. Então, ainda nos resta uma esperança, né, que Deus pode mudar aquela situação. Quer dizer, de repente, aquilo que se tornou um medo para nós pode se tornar um alívio. Aí quando a pessoa sabe, puxa, a pessoa, quando ele recebeu a notícia, ele ficou com medo. Agora ele recebe uma notícia dessa, ele deve ter dado até um suspiro, né? Ah, graças a Deus, né? Que eu não vou mais morrer. Puxa, né? Olha, que bom, né? Certamente ele fez isso, né? E aí o Senhor disse, eu vou deixar que você viva mais 15 anos. A Bíblia não diz que após os 15 anos, Deus mudou de ideia de novo e acrescentou mais anos de vida para ele. Mas até dentro desse tempo aí, há uma afirmação que ele ia viver mais 15 anos. Já estava no lucro, né? E ele ainda diz mais, ó, eu vou livrar você e essa cidade de Jerusalém do rei da Síria. Eu vou abençoar essa cidade. Eu vou livrar essa cidade do inimigo, do rei da Síria, né? Que era o rei da Síria, que certamente era inimigo que tentava, de certa forma, né, contra aquela cidade ali. E eu vou defender esta cidade. Eu vou defender esta cidade. O Senhor Deus, ainda vou te dar um sinal. Olha só que Deus, né? Deus disse para ele assim, ó, eu vou te dar um sinal para provar que vai cumprir a sua promessa. Olha, quando Deus falou, está falado, né? Deus não mente, né? Imagina duvidar de Deus, né? Será mesmo que Deus vai me curar? Bom, às vezes pode que alguém tenha essa dúvida no seu coração, né? Deixar entrar essa incerteza, né? Essa dúvida, né? Será que Deus pode fazer? Certo dia, um pai disse para Jesus isso, né? Olha, Senhor, se tu pode nos ajudar, então nos ajude. Aquele pai que levou aquela criança até Jesus, né? Quando Jesus ouviu isso, disse assim, se eu posso, tudo é possível para quem crê. Se eu posso, né? Será que Deus não pode alguma coisa? Deus pode tudo. Deus pode. Às vezes a gente diz assim, ah, não tem mais jeito, né? Ah, não tem mais o que fazer, não tem jeito. Para tudo tem jeito. Tem gente que chega até a dizer, só para a morte que não tem. Pois é, não é verdade. Até a morte tem jeito, porque Jesus dá essa afirmação, né? Que aquele que crê nele, você crê em Jesus? A Bíblia diz que aquele que crê verá a glória de Deus, que mesmo que morra, viverá, pois já passou da morte para a vida eterna. E aqui ele diz aqui, vou te dar um sinal. E esse sinal foi dado para provar que Ezequias, que Deus ia fazer o que estava prometendo para ele, dando um sinal na escadaria do templo. Ali Deus fez com que retrocedesse o sol e a sombra se projetasse nos degraus daquele templo. Era um sinal que Deus estava dando ao rei Ezequias para provar para ele que o que ele tinha falado, que o que ele dito que... que o que ele tinha dito que ia fazer acontecesse. Esse era o sinal. E assim então aconteceu, com que a sombra voltasse 10 graus ali nos degraus do templo. E a sombra ali, e a sombra voltou 10 graus na escadaria do templo para provar que o que Deus estava falando ia fazer. Glória a Deus. Louvado seja o nome do Senhor. Muito bem, temos já quase finalizando o programa, temos 5 minutos de programa. Não sei se tiver mais alguma mensagem, o Matheus me passa, mas em seguida eu já quero orar. Para se dar tempo, a gente vai tocar ao menos um louvor, né?
2: Temos aqui o Carlos Alberto, boa noite, pastor Gilberto. Boa noite, Matheus, também Marquinhos. Deus abençoe a todos nesta noite. Deus abençoe, irmão Carlos. Deus abençoe também a sua esposa Maria de Fátima e toda a família. Também o Otávio Pellenberg, lá da cidade de Pelotas, pedindo oração por ele, por toda a família. Também pelo pastor Carlos Alberto e todos os irmãos em Cristo Jesus. Ministério Fonte de Bênçãos.
0: Um abraço, irmão Carlos. Um abraço para o senhor. Deus abençoe toda a sua família. Um abraço também para o Otávio, que é lá da cidade de Pelotas, que faz parte do Ministério Fonte de Bênçãos, que também é o pastor Carlos Alberto, lá do Ministério Fonte de Bênçãos, na cidade de Pelotas. Muito bem. Então, nós vamos fazer oração, vamos ver se dá tempo de a gente tocar o louvor que foi solicitado, né, Matheus, que não tocamos,
2: isso,
0: né?
2: Isso, agora na sequência é Meu Barquinho.
0: Foi... Meu Barquinho, né?
2: Isso.
0: Aí, então, nós vamos fazer o seguinte, quantos minutos tem essa?
2: Tem bastante,
0: não vai dar.
2: Então nós 4 minutos.
0: Pois é, então nós vamos fazer a oração, vou tentar fazer uma oração aqui abreviada, para a gente poder tocar, quem sabe, um pedacinho, nem que seja desse louvor. Né? Para não ficar assim, a gente tocar um louvor hoje.
2: Pode ser um ouvinte.
0: Alô, boa noite.
3: Boa noite.
0: Boa noite, quem fala?
3: Aqui é Claudete. Eu queria pedir uma oração para a dona Vera Regina Amaral, que ela está na UTI. Está muito necessitada, se possível.
0: Vamos orar, sim, com certeza. É Vera Regina o nome dela.
3: Vera Regina Amaral.
2: Isso, Vera, tá. Regina Amaral.
0: Tá bem. Vamos orar, tá bem? Vamos botar nas mãos de Deus.
3: Obrigada e uma boa noite. Muito obrigada.
0: Merece.
3: Muito obrigada mesmo.
0: Merece. Deus abençoe. Nós vamos estar orando por ela e Deus vai, certamente, já estar cuidando dela lá. Um abraço. Boa noite.
3: Amém.
0: Vamos para a oração, então?
4: Quando oramos, os céus se abrem. Deus, do seu trono de glória, ouve o nosso clamor e se apressa em responder a nossa súplica. Creia no seu coração e junte-se a nós. Vamos orar. Vamos falar com Deus.
0: Poderoso Deus e eterno Pai, graças te damos, Senhor. Muito obrigado, Jesus. Obrigado, Senhor, por mais essa noite, onde estamos chegando ao término de mais esse programa, Pai, onde estamos entregando nas tuas mãos, Pai, a vida de todas as pessoas que estiveram conosco, até a esse que não está aqui o nome dele ou o nome dela, mas tu conheces, tu sabes, Pai. E aqui está, Pai, o nome deste homem, dessa mulher, dessa pessoa doente, enferma, que está hospitalizada, onde quer que ela se encontre agora, Pai. Alcança essa pessoa agora, Pai. Que ela seja curada, que ela seja abençoada, que ela seja livre dessa doença, dessa enfermidade, que a sua saúde seja restaurada. Pelo poder do teu nome, eu repreendo agora todo o mal, toda a dor, toda a enfermidade, toda a doença, seja ela qual for. Do alto da cabeça, a planta dos pés, toca Jesus agora, tira, Pai, todo esse mal agora da vida dessa pessoa, pois eu estou entregando, Pai, nas tuas mãos, para essa pessoa que está em casa, no hospital, onde agora, no seu trabalho, onde quer que ela esteja sendo abençoada pelo Senhor, pois eu entrego nas tuas mãos, Pai, essa casa, essa família, essa pessoa que ora comigo, que cada um receba segundo a sua necessidade, que a qual já é do seu conhecimento. Abençoa, Pai, consagra essa água mais uma vez no copo que está sendo apresentada, nessa garrafa, que da qual vai ser levada lá para aquela pessoa, essa peça de roupa, dessa pessoa que não dorme à noite, tem insônia. Consagra, abençoa agora cada objeto apresentado a ti. Pelo poder da fé, eu estou declarando agora todos livres, libertos e abençoados, em nome do Pai, do Filho e do Divino Espírito Santo. Amém, Jesus, e graças a Deus. Muito bem, obrigado, Jesus, temos indo embora. Obrigado ao Paulo. Assim, então, nós estamos nos despedindo, mas desejando a todos uma noite abençoada, um final de semana abençoado. E até segunda-feira, se Deus permitir.
5: Hora certa.
6: 12:01.
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0: Hora certa.

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0: 26, que maravilha mesmo, né? Chegar e saber que você já está mandando mensagem, igualzinho o nosso amigo Cristiano, que já mandou o seu bom dia. Alô, Cristiano, é claro que hoje tem o nosso especial do sábado, Bee Gees, a partir das 3, uma hora com o Bee Gees aqui na nossa programação, para levantar o astral de todo mundo, deixar aquele clima maravilhoso, que só, é claro, a nossa Rádio Cultura Zona Sul sabe fazer. Então, a partir desse momento te convido, vamos juntos, está no ar o teu programa
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0: E já começamos assim com John Paul Young, Love's in the Air. Hoje é sábado, hoje é dia de festa.
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0: E festa do rádio pra você, já começa agora. Bom dia, bom dia. Eu vou contigo até 6h55.
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0: Tá aí bom demais, hein? Joy, Touch by Touch. Antes, John Paul Young com Love is in the Air.
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0: E quando houver sol, Titãs. Pra começar muito bem o teu sábado aqui no Insônia, a gente segue assim, hein? As três tem Bee Gees.
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0: Bom dia, bom dia. 2:15.

e bom demais, Gabriel Pensador, em Festa da Música. Fechando essa sequência aqui no nosso programa, antes você ouviu Fat Family, Eu Não Vou. Biquíni Cavadão, Tédio, Enquanto Houver Sol, Titãs. Tudo versão remixada para você curtir neste sabadabadão que anuncia. Às 3 horas tem Bee Gees, uma vasta seleção musical para você curtir aí. Maurice Gibb, Barry Gibb, Robin Gibb aqui, recordando, é claro, os grandes.

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0: Vamos lá, manda uma mensagem para cá pelo 991-647-867 ou então liga 3232-2303 que está liberado agora para você dar o seu bom dia aqui na nossa programação de sabadabadão. É verdade, né? Até 6h55, o programa é maior, tem mais música para você, mais energia, mais descontração na madrugada. É isso aí, né? Um abração para você que está acompanhando o nosso programa Bairros e Vilas, nossos amigos que estão acompanhando no serviço, aí trabalhando, né, e curtindo a nossa programação, te fazendo companhia. É o último Insônia da semana, eu te convido, vem junto, vamos lá. Liga aí, participa, vamos ver quem está na linha participando aqui da programação. Alô? Alô? Alô? Alô? Não tem ninguém, caiu a ligação, vamos embora, vamos lá. Dá tempo para outra pessoa ligar agora, liga e participa, né? Eu tentei aí, mas o pessoal não falou, né? Ou tava um zum embaixo aí que não deu, né? 3232-2303, já tá liberado de novo. Liga e participa do nosso programa aqui nesta madrugada. Eu quero mandar um abração para Bairros e Vilas aqui, pessoal que tá curtindo na São Miguel, São João. Nossos amigos estão curtindo no bairro Castelo Branco, grande abraço. Santa Rosa, alô Lorenci Montiel na Coab 4, um abração. Tudo de bom, alô, bom dia. Olha aí, Pelotas chegando, a Rejane. Tudo bem, Rejane?
7: Tudo bem.
0: Obrigado pela tua audiência, minha amiga. Tudo de bom pra ti, viu?
7: Então, semana, se cuida, já lemos.
0: Muito obrigado, tchau, tchau. Pra ti também, bom final de semana. Depois de hoje, o programa volta na segunda-feira, depois das duas. Alô?
7: Bom dia, era eu que estava te ligando.
0: Mas o que houve, Marildo? Não falavas?
7: Acho que é o telefone que...
0: O telefone chora. Te lembra dessa música, não? Hein?
7: Isso... O que é que deu nele? Ficou doente.
0: Tu, hein?
7: Ficou doente meu telefone.
0: Não, não ficou doente nada. Tu conhece essa música? É. Escuta.
7: Tu não me escutava. Hein?
0: Para, guria. Deixa eu falar. Eu falo e tu escuta. Aqui, ó. Conhece essa música? O escuta, se a mamãe está, diga que atenda. Não conhece? O telefone chora. Essa música, eu era criança, eu já ouvi essa música, sabia?
7: Ah, já tô em casa. Já tô.
0: Ah, estás em casa?
7: Tô, voltei.
0: Olha, te correram de lá, quer dizer, saíste de lá. Que louco.
7: Não, tava muito ruim, eu tinha que estar esperando alguém que me levasse na cozinha, me trouxesse de volta. Aqui eu sei tudo, né?
0: Sim, claro, claro.
7: Às vezes eu tava com fome, não sabia onde estavam as coisas, assim não.
0: Então tá, minha amiga, boa obrigada. Estada na tua casa.
7: Mas nada
0: como está também na nossa casa, né? Isso aí serve para todo mundo, né?
7: É. Eu me perdia muito, aqui não.
0: Olha aqui, viesse no instinto, porque vai ter pagode agora, diga aí.
7: Então tá, não escuto.
0: Não queres escolher nada ainda, vai com todas então?
7: Eu queria escutar Cabelo Molhado.
0: Cabelo Molhado, vamos botar o Cabelo Molhado. Então, aliás, estava meio que chovendo mesmo. É isso aí. Então tá, minha querida, um beijo pra ti e curte bastante aí a tua casinha, viu? Fica com Deus aí. Tchau, tchau. Minha amiga Marilda participando do nosso programa. Eu falei nessa música aqui, ó. Quem é que não lembra, né? Escuta aí um pedacinho aí do Márcio José. Depois de adulto que eu fui entender a música, né? Escuta aí.

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2: Pois é, né? A gente quando é criança não entende, né? Eu gostava muito dessa música sem entender, né? Quando era criança. Depois que eu fiquei adulto, fui entender, né? O que que diz a letra, né? É, pois é, né? Que bom que a gente pudesse ficar por bastante tempo criança, né? Sem entender muitas coisas que acontecem na vida da gente, né?
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2: Vamos ouvir mais um pedacinho aí. Isso é um clássico da música. Uma versão de uma música maravilhosa. Vamos ouvir. Tocava direto essa música nos rádios, né? Vamos ouvir.
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0: Gosto de brincar na areia. Também já sei.

0: É, é de emocionar, né? Mas vamos lá, vamos dando sequência ao nosso programa. Quem sabe a gente não toca na íntegra mais tarde essa música aí. 2:40, vamos em frente, tem ouvinte participando. Alô, caiu a ligação, tá liberado o telefone. O Telefone Chora, né? A versão do Márcio José, esse clássico, né? Que realmente tocou muito, muito, muito, muito. Mas a letra é triste demais, né? Triste demais. Fala de separação, separação de filho e tudo mais. É complicado. Só que a gente, quando é criança, não se liga nisso, né? Alô, bom dia.
1: Bom dia.
0: E aí, Zeferina, tudo bem, Zeferina?
1: Tudo bem.
0: Conhecias essa música, né?
1: Uhum.
0: Telefone Chora.
1: Ah, eu chorava quando estava essa música.
0: Mas, meu Deus do céu, ela é muito triste, né?
1: É
0: só que,
1: triste, né?
0: É, só que a gente, quando é criança, né?
1: Não,
0: o que chama atenção é a voz da criança ali, mas aí depois que a gente vai amadurecendo, vai entendendo a letra, né? E vai ficando, olha...
1: Pior que é, né? Uhum.
0: Não é fácil. Eu fui ouvir agora e já fiquei com só em ouvir ela nos meus fones aqui, eu fiquei emocionado já.
1: É isso aí. Sempre quando eu estava com a música, eu chorava.
0: É, não é fácil, né? Mas, ô... Zeferina, daqui a pouquinho tem Bee Gees aqui, hein?
1: Tem o quê?
0: Bee Gees.
1: Ah, que bom.
0: É... Mas agora tem o sambão aqui chegando. E vai escolher alguma ou não?
1: Vou em todas.
0: Todas? Então tá, minha querida. Um grande abraço pra ti. Uma boa madrugada. E vamos juntos até 6h55, viu?
1: Pra ti também. Uma ótima madrugada.
0: Valeu, obrigado. Abração. Tchau, tchau. Nosso amigo Antônio aqui quer ouvir o Gypsy King. Ih, Antônio, agora o Gypsy King vai sair só depois dos vídeos. Tá bom? Mas tá valendo, tá valendo. Eu não esqueço, né? Já vou trazendo música aqui na nossa programação. Rafa... com o pai Luiz Carlos do Raça Negra. Você vem me procurar. 2:42.

Tá aí o Rafa e Luiz Carlos do Raça Negra. Alô, Marivone, grande abraço. Ouvindo a nossa programação lá no Parque Marinho. Obrigado pela audiência, minha amiga. Cabelo molhado, Raça Negra. Alô, Marildinha. Bom dia, bom dia. Deixa eu mandar um beijo pro meu filho, Alex. É, Alex, faz parte, né? A gente vai envelhecendo, né? As emoções vão ficando mais afloradas, né? É coisa boa se a gente pudesse ser um pouquinho mais criança, né? Ter mais infância, né? 2h46, bom dia.

0: Insônia aqui na 105,9. Tá aí, Alcione. Pode esperar. Molejo, a moleque. Cabelo molhado, grupo Raça. Rafa e companhia. Com Luiz Carlos, você vem me procurar. 2:57. Falta bem pouquinho pra chegar aos midis aqui na programação, hein? Mas agora, Juventude S.A. Ah, história de amor. Bom dia.
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0: Baita som, hein? Juventude S.A., história de amor. Opa, deu um desafinado agora. São 3:01. 3:01. Olha, depois aí do nosso intervalo, vai te preparando. Tem Bee Gees em vários momentos, viu? Em vários momentos, momentos românticos, dançantes, remix, homenagens e muito mais para você aqui em seguidinha, curiosidades, né? E tudo para você curtir aí em uma hora esse especial que você mesmo escolheu, tá bom? Em seguidinha.
1: Hora certa.
0: São 3:01.
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Legal demais, esse é o Insônia. É, você acompanhando aqui neste sábado, madrugada de sábado. E a temperatura, deixa eu ver aqui, 14 graus agora, hein? Tá marcando sol com algumas nuvens para o sábado. Não tem chuva, não tem chuva para esse final de semana, né? Tá marcando chuva segunda-feira. E na década de 80, hein? Na década de 80, né? Alguns covers foram lançados aí, né? Muito sucesso fez. Estarão 45 homenageando aí os Bee Gees. Olha, tocou bastante nas pistas, né? Tocou bastante aí, né? Em vários momentos da época lá dos anos 80, né? Nas pistas, no rádio e tudo mais, né? E lançaram também uma homenagem aos Bee Gees com o nome de Star Trek, né? Isso é Star Trek. É tipo faixas, né? As músicas, algumas dos Bee Gees, né? Homenageando esse grande grupo aí, que lamentavelmente, né? Lamentavelmente já não existe mais, né? Só ficou aí um dos fundadores, que é o Barry Gibb,

Bee Gees, na homenagem de Star Trek aqui na programação. Que cover, né? Demais. 13, 14, você escolheu e vai ouvir muito mais aqui no nosso programa Insônia de hoje. Tem mais Liminais agora, hein? Dá volume aí. É Bee Gees no especial neste dia 25 de julho. Bom dia.

Esse é o teu Insônia, fazendo companhia até 6h55 aqui na 105,9. Especial Bee Gees, Spirits, Living Lies, você ouviu. Star Trek, uma homenagem toda especial a esse grande, grande grupo, hein? Alô, Frank, grande abraço, Frank. Lucimara, bem-vinda, Lucimara. Nosso amigo Antônio Rodrigues. Também a Marivone, curtindo a nossa programação. O Cristiano Quaresma. O Alex, meu filho, acompanhando o programa. A Fabiana, também curtindo a nossa programação. Lá no Senandes. A Rejane. A Damiana. E todos ligados aí. Dá o teu alô aí. Diz pra mim onde é que você tá ouvindo a nossa programação de hoje. 13h23, seguimos assim. E às 4, o destaque é Bee Gees, Secret Love.

Legal demais, hein? Bee Gees é muito bom de ouvir, né? The Woman You, antes Secret Love. 3 horas 31 minutos já, hein? 3h31 passa muito rápido. Então, sem mais delongas, vamos com mais Too Much in Heaven. Sem perder tempo, pra você que tá ligado à nossa programação, um bom dia. Alô, Osvaldo. Grande abraço, Osvaldo. E o nosso amigo Frank também, que tá curtindo a programação, ouvindo. Grande abraço.

0: além de grandes cantores, né, grandes vocalistas, são grandes produtores também, né? Estamos ouvindo Maurice Gibb, Barry Gibb, Robin Gibb, Bee Gees, aqui na programação desta madrugada de sábado. Bom dia!
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1: 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Sem parar tem mais Bee Gees, hein? How Deep Is Your Love? Demais, hein? Essa aí do filme Os Embalos de Sábado à Noite. Imortal, lá de 78.

Um abração para você que está acompanhando o nosso programa nesta madrugada de sábado. Semana que vem, nesse horário, tem especial nacional, hein? Daqui a pouquinho já vou divulgar os artistas que estarão aí na semana concorrendo para ver quem vai ganhar para estar aqui durante uma hora igualzinho aos Bee Gees. Alô, Marcos Franco. Bom dia. Hand to me. Bee Gees, no especial.

Farrundo Bells Tunes aqui na programação com Bidz, é claro, no destaque. Tem mais. 3 horas e 56 minutos. I wish you here.

Muito bem, me diz Mondero Woman aqui, fechando o especial de hoje, claro. Teríamos mais música para tocar nos midis, né? Mas a gente toca bastante aqui na programação Night Fever, tem a Live, né? Tragedy, outras músicas que a gente toca aí durante a nossa programação. Então fizemos aí um compilado, vamos dizer assim, né? Algumas músicas para você curtir em uma hora. Mas olha só, semana que vem você pode escolher aqui para tocar uma hora de Christian e Ralph. Escuta um pedacinho aí.

0: partir de quinta-feira já abre a votação, hein?
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0: Você pode escolher para tocar uma hora de Tim Maia.

0: Tudo isso no sábado que vem, tá bom? Então, valeu! Durante a semana, a partir de quinta-feira, eu vou liberar aí a votação. Daqui a pouquinho eu vou rodar uma de cada aqui. Vou rodar pra você, Christian Ralph, Tim Maia e Roupa Nova em seguidinho depois do intervalo. Antes tem Gypsy King, nosso amigo Antônio já pediu há bastante tempo. Vamos ouvir aqui na nossa programação. Também vai um abraço pro João, lá da São Miguel, que tá ligado na nossa programação aqui nesta madrugada. Bom dia! 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
1: Hora certa.
0: A Hora da Cultura, 4 e 9. Bom dia!

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3: De segunda a sábado, aqui na 105,9. Tocando muita música legal aqui na programação e aguardando você pelo telefone também, pelo 3232-2303, ou então você pode mandar sua mensagem para cá, para o 991-647-867. E a gente vai junto contigo até 6h55 neste sábado. É verdade, atendendo agora o pedido do Antônio, Gypsy Kings, Bamboleo.

0: Paulo Roberto de Javan.
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um embalo aqui do nosso Insônia, você ouviu? Gibbs King, Bamboleio, Santos Esmeralda, Don't Let Me See Understand, Sidney Magal, Me Chama Que Eu Vou. Esse é o Clima 4h22.

0: Tá aí, muito bom, hein? Terra Samba tá tirando onda. Netinho, preciso de você, Luiz Caldas, atual realidade. É o nosso Insônia, que tem sequência aqui na madrugada da 105,9.
1: Bom dia, Djavan.
0: Bom dia.
1: Djavan, vou te fazer uma pergunta. Eu tô querendo ir ver o filme, mas eu não vou pagar a entrada, porque eu não vou enxergar. Eu não vou ocupar a cadeira deles, que eu vou na cadeira de roda. Será que eu vou ter direito a ganhar esse balde de pipoca? Eu vou comer pipoca.
0: Tá bom, aí é, pois é. Pois é, Léo, é uma boa, né? É uma boa mesmo, é verdade. É, legal, minha amiga.
1: Vai passar o tempo pra escutar, te ver que a gente tá escutando isso.
0: Obrigado, querido. Valeu, não, mas alto astral é tudo.
1: Eu queria ir ganhar esse pipoca, esse
0: balde de pipoca. Alto astral é tudo, né? Obrigado, meu amigo, um abraço aí pra ti. Também pro Edinho aí, ligado na nossa programação lá do Navegantes. Acompanhando o nosso programa, né? E sempre tem que ter bom humor, é isso aí, né? O bom humor aí, ele abre portas, né? O bom humor, ele realmente, ele tem que estar sempre presente, porque é a nossa, né? Digamos assim, é o nosso combustível, né? Sem humor, sem bom humor é complicado, né? Nesses tempos loucos que a gente vive, né? Essa correria horrível que a gente vive no dia a dia, né? Tá certo, então? 4h35, eu mesmo quando venho pra cá, eu venho com o maior humor do mundo pra levar pra você essa programação maravilhosa na madrugada e sou agradecido com certeza, né? Essa carreira que eu tenho no rádio aí há 40 anos só me ajuda, viu? Só me ajuda, né? Ainda mais aí nas coisas delicadas que a gente tem na nossa vida, né? É muito bom. Agora 4h35, intervalo e hoje.

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0: Muito bem, são 4 horas 38 minutos aqui na madrugada da Cultura Zona Sul, hein? Lembrando que o nosso Insônia é depois só segunda. Eu quero todo mundo curtindo a nossa programação aqui, ligados no nosso programa. Olha, nesse novo bloco que vem chegando aí, eu vou tocar uma de cada um que semana que vem vai estar aí, né, disputando para ver quem vai ganhar e ficar no nosso especial. Tem Tim Maia, Roupa Nova e Christian Ralf em seguidinha. Mas antes, vamos ouvir a nossa música aqui em dueto, música do Insônia, feita especialmente para você. Bom dia.

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1: Muito bem, foi o Roberto, como 2 e 2, antes Alexandre Pires, Cigano, Christian Ralph, Loucura Demais, Roupa Nova, Anjo, Tim Maia, Pede a Ela pra Ligar pra Mim. Olha só, 5 horas e 1 minuto, hein? 5 e 1, um abração pra você que tá acompanhando o nosso programa, em casa, no trabalho, onde você estiver, o Insônia, última edição.

0: Hora certa.
1: 5:02. Bom dia.
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1: Muito bem, agora são 5:03, 5:03. Você acompanhando o nosso Insônia que vai até 6:55 hoje, não é? Isso aí, neste sábado maravilhoso, um sábado que promete sol, hein? Vamos aguardar, portanto, vamos a Pelotas, vamos conversar com ele que reapareceu no nosso programa. Alô, Héctor Queiroz, bom dia.
10: Bom dia, Javan, tudo bem?
1: Tudo bem, Héctor?
10: Tudo tranquilo, tudo aí na Santa Paz, tudo sob controle.
1: Que maravilha, né? O Héctor que é lá de Pelotas e eu tô também aqui me comunicando com Paulo Vilar, lá de Pelotas também.
10: Ah, meu amigo, ele me conhece.
1: É, o Paulo Vilar aí que muito tempo atuou na nossa Alfa FM.
10: Exatamente, é.
1: É.
10: Conhecido dele também aqui da radiaria de Pelotas.
1: Tá ouvindo lá, tá ouvindo.
10: Tá ouvindo, grande abraço, Paulo Vilar, aí mora ali pro lado do Navegantes ali, aquela zona ali. Ah, faz tempo que eu não falo com ele.
1: Uhum. É. E daí? Vamos ouvir que...
10: Aí, né, cara? Temos aí uma escuta aí, a gente de vez em quando escuta, não vou te mentir. Outro dia eu também tentei por esse número aí e não consegui, sabe? Interessante que eu tava vendo assim, os ouvintes participar.
1: Ué?
10: E esse aí só chamava e eu achei até que ele estivesse fora do ar.
1: Não.
10: Não lembrava mais do outro, o número do outro. É, foi lá no início da semana, mais ou menos.
1: Ah, sim. Não, mas dependendo do horário, às vezes fica congestionado mesmo. Mas aí vai tentando.
10: É, mas aí eu insisti um pouco, mas depois não
1: participou. Aí pegou no sono, agarrado no telefone.
10: Isso, tá ficando,
1: eu trouxe. Tá bom. Tá bom, Héctor. Tudo bem, então...
10: O programa ele é bem variado, né, Diego?
1: Ah, é variadão, né?
10: É isso que o ouvinte gosta, Quer dizer, outra coisa, ele tem liberdade de conversar contigo, de te pedir no ar também a música.
1: Sim.
10: A preferência dele e termina ele escutando também.
1: Não tem como ser diferente, né? Não tem como ser diferente, já que eu sou o cara da comunicação mesmo, né?
10: É, mas tem alguns que parece que não gostam muito de manter o ouvinte ou o estilo do programa, não sei.
1: É, mas aí já é da...

0: ensinando música para criança.
1: Ah, não, e outra coisa, Hector, o que acontece? Por exemplo, eu vou pegando o gancho da música que a pessoa pediu e já aproveito e já boto praticamente meia hora daquele estilo. Então fica bem bacana, porque a pessoa, além de curtir, as outras também que curtem, né, já vão ali no ritmo. Por exemplo, se você me pedir um José Augusto, eu já vou colocar a Kátia, já vou colocar o Biafra, já vou colocar todo mundo daquela geração, entendeu?
0: Isso.
1: É mais ou menos isso que eu faço aqui.
0: Pega o estilo do programa, tu já sabe mais ou menos, no início do programa vai mudar isso e isso.
1: Exatamente.
0: É. Então é assim, mas o programa é muito bom, cara.
1: O programa é nosso, meu amigo.
0: Vou te falar, ainda continua sendo o único na madrugada.
1: O programa é nosso, é.
0: Programa ao vivo, assim, tu não encontra em lugar nenhum. Não adianta ter muitas rádios numa cidade, mas de noite é tudo eletrônico, é tudo pelo computador, né?
1: O que acontece, quando nós estávamos no 740, que era o AM, né, eu já tinha esse plano, esse projeto de fazer esse programa na madrugada, né, mas só que não era viável, né, nós não tínhamos condições técnicas. Quando nós viemos para o FM, não é, a possibilidade estava maior, né, e aí a direção perguntou: olha, vai querer fazer a madrugada, já te dou carta branca para fazer. Eu digo: não, vou fazer com tudo. E casualmente, Hector, isso não tem uma coisa nada a ver com a outra, mas eu moro perto da rádio aqui. Eu moro a um minuto da rádio. Então ficou bem mais fácil, né? Não preciso ir no centro. Antigamente a rádio era no centro, e agora fica próximo aqui à minha residência. Então quer dizer que ficou bem mais fácil, né?
0: Ah, claro, com certeza. Não, que tu possa continuar e manter esse programa por muito tempo.
1: Se Deus quiser, Deus te ouça.
0: A maioria dos ouvintes.
1: Tu sabes que, além de tudo, é uma terapia pra mim, né? Se desde 2025 eu tive uns probleminhas aí, e se não fosse a programação da madrugada, talvez não tivesse me ajudado pra me superar tão rápido, viu?
0: Exato.
1: É isso aí. Tá bom, meu irmão. Um abraço pra ti, tudo de bom aí, bom final de semana.
0: Um abraço pra ti, pra todos os ouvintes, os amigos que estão escutando também, viu?
1: Um abraço, fica com Deus aí, viu? Valeu, tchau, tchau. Nosso amigo Hector Queiroz participando, tem mais ouvinte chegando por aqui. Vamos lá, diga aí, minha amiga Tereza.
2: Bom dia, Djavan.
1: Bom dia.
2: Tereza Moreira.
1: Tudo bom?
2: Gostaria de escutar Negro Lindo, com Luiz Carlos. Eu ofereci pro Cláudio, pra Zete, pra Maria de Lourdes e o Camarão. Obrigado, um bom dia. Um bom fim de semana pra ti.
1: Pô, faz tempo que não toca essa aqui, hein? Negro Lindo, Negro Lindo. Vamos ver aqui com o Raça Negra, né? Foi um trabalho particular aí do Raça Negra e fez sucesso essa música, né? Fez sucesso, vamos ver se a gente consegue tocar aqui para nossa amiga Tereza, né? Que está sempre ligada na nossa programação. Também aqui o nosso amigo, o Cristiano, está dizendo assim: vida longa ao programa Insônia. Se Deus quiser, vamos que vamos, vamos em frente, né? É isso aí. Mais ouvinte chegando por aqui, alô, bom dia.
3: Bom dia.
1: Santo Leonardo de Castro Afonso.
3: Canguçu.
1: Tá
3: muito bom aí.
1: E daí, Santo, tudo bem? Tudo legal?
3: Tudo legal.
1: Que bom.
3: Ah, o bom feriado também, né?
1: Sim.
3: É, aqui no sul tem a festa do Colô do Motorista.
1: É feriado aí?
3: É.
1: É. Certo.
3: É, mas aí eu tô participando de uma música aí, bem bonita aí.
1: Tá legal.
3: É, somente para ouvir. Eu também sei que estão aí pro Atalino, quem sabe, né? Agora me lembrei, né? O
1: Sim.
3: Altiz do Barranco, né? É isso aí?
1: Claro.
3: E o Guga, a Rota do Dias, que não adianta nada, né? Aí tá todos aí. E o Homem dos Gansos tem.
1: O Homem dos Gansos sumiu, rapaz. O Homem dos Gansos sumiu.
3: Vai estar bem, certeza.
1: Não, com certeza. Acredito que esteja bem, sim.
3: É, tá certo, né?
1: Tá bom, meu irmão.
3: A Vera Regina.
1: Isso.
3: O Edinho, né?
1: Certo.
3: E o Everton. O Everton tem participado?
1: O Everton tem participado, sim.
3: Ah, com certeza. E a Leila Botelho?
1: Leila Botelho vai bem. Te mandou um abraço.
3: Tá bom. Um abraço pra ela.
1: Valeu, meu amigo. Um abraço pra ti também, viu?
3: Obrigado. Bom dia.
1: Bom final de semana, bom dia. Vamos lá, pessoal. É isso aí, né? É o nosso programa. Olha só, o pessoal despertou agora, hein? Alô, bom dia.
4: Bom dia.
1: Zeferina sempre participando. Zeferina é ouvinte, né, de cadeirinha número 1 aqui do nosso programa, né, Zeferina?
4: Isso mesmo.
1: Que bom. E daí, minha amiga? Vai pedir música ou vai com todas? Ela vai sempre com todas, né?
4: Com todos os pagode aí, tá bom?
1: Tá bom, querido. Um beijo pra ti, bom final de semana e até segunda, hein?
4: Um beijo até segunda.
1: Valeu, Zeferina. Vamos lá, mais ouvinte chegando. Diga aí.
5: Bom dia. Bom dia. Eu ofereci uma música pro Paulo, lá da Vigilante, lá da PUG.

0: e para todos os colegas dele.
1: Certo.
0: Vigilantes, e todos os vigilantes em geral.
1: Verdade.
0: Um bom dia, sou aqui o Sidney do BBB.
1: Bom dia! Alô, Tereza Moreira, tá aí então, Raça Negra.

bom demais, hein? Chico da Silva, convide Roberto Carlos. Banda Brasil para bater um papo. Raça Negra, Nego Lindo. 5h21, você ligado aqui no nosso Insônia. Maravilha, Benitão de Paula chegando. Um dia vai chegar. Ai, vai chegar, hein? Vai ser um sábado maravilhoso. Bom dia, bom dia.

Simbora então. O dia que o sol declarou seu amor pela terra. Com Jorge Benjor, Benitão de Paulo, um dia vai chegar. Esse é o clima aqui do nosso programa Insônia. Meu companheiro de segunda a sábado na madrugada aqui da 105,9. Essa rádio que é demais. Tem a melhor programação aqui para você durante 24 horas. Sempre tem um colega, sempre tem um comunicador legal aqui, levando comunicação, informação, alegria, descontração. E o Bebeto vem cantando Salve Ela. Simbora, 5h28. Bom dia.

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Maravilha, né? Esse é o nosso Insônia, do jeito que você gosta. Atravessando a madrugada contigo e já tá na hora do chimarrão, né? Essa hora nós estamos já apresentando, a gente apresenta, né? De segunda a sexta-feira, o nosso Bom Dia Cidade, né? Que volta, é claro, na segunda-feira que vem. Porque hoje nós vamos ter aí, a partir das 8 horas, Cultura Gaúcha, com meu amigaço Alexandre Taveira e Anthony Vronsky aqui ao vivo, trazendo a nossa cultura, do Rio Grande do Sul, né? Isso aí, a cultura dentro da cultura, isso é maravilhoso, né? Isso aí, e eu volto, é claro, na segunda-feira, né? Curti uma folga, né? Hoje nós vamos estar num evento da Marinha, a partir das 14h lá no Camarigue, um evento, né, uma festa julina. Estaremos por lá, eu e o Carlos Gentil, fazendo mais um evento lá para aquele pessoal maravilhoso, né? Isso aí. E amanhã, aproveitar a folga para retornar segunda-feira com tudo aqui na 105,9. Rocoto, She's Woman. Bom dia. Música linda? É aqui.

0: Você ligado no Insônia foi No México e Dai, Herbert Holmes com Him, Rockwell Knife e agora Hathaway, I Miss You. Alô, meu amigo Cristiano. Vamos juntos aqui no nosso programa Insônia.
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0: Que música linda, né? Já era linda com a voz do Rod Stewart. Imagina com a MBL junto. I don't wanna talk about it. Aqui na nossa programação. São 6 horas pontualmente. Você ligado no nosso Insônia, hein? Programaço de sábado. Olha, os nossos amigos aqui, o Cristiano, tá dizendo assim, olha, vai ser difícil entre Tim Maia e Roupa Nova. Pois é, né? A ideia é essa, né? A ideia é essa. Mas Christian Ralph também, né? Christian Ralph não ficou atrás, não, hein? Pode ser que dê aí Christian Ralph. Já pensou uma hora também de Christian Ralph, hein? Que maravilha, hein? Uma hora de Roupa Nova nem se fala. Tim Maia, então, tem repertório que sobra, né? E vamos ver semana que vem aí quem vai ganhar, né? A partir de quinta-feira já vou abrir a votação para você escolher aqui no nosso programa. Se você vai querer o especial de sábado com Tim Maia, Roupa Nova ou Christian Ralph. Bom dia!
1: Hora certa.
0: 6:01.

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0: É isso aí, né? É o nosso Insônia. Já na última hora, né? Ou 55 minutos finais. 6:02. Olha, só tem que agradecer a grande audiência aí do pessoal que participou durante toda a madrugada. Muito obrigado aí pelo carinho. Eu agradeço sempre, né, a oportunidade de estar aqui comunicando na madrugada, sempre com a mesma energia, porque essa troca de energias ajuda muito, né? Não é só o pessoal aí dizer, ah, mas o programa é bacana, né? A gente gosta, né, de ouvir a programação e tudo mais, transmite coisas boas, mas vocês também, né? Essa troca de energia durante toda a madrugada é muito bom, né? Eu mando daqui, vocês mandam daí, a gente vai fazendo a programação juntos, afinal... Ninguém faz nada sozinho. Isso é um ditado, né, antigo, mas é a lei da vida. Ninguém faz nada sozinho. Isso aí é a real. Eu estou no rádio desde 1985, né, e sempre de lá para cá eu tive, né, parcerias. Ajudei muita gente do rádio, né, sempre gostei de colaborar do rádio, mas também recebi muita ajuda, né, principalmente dos profissionais que eu fui aprendendo ao longo dos anos, principalmente a me portar no microfone, né? Porque no momento que você tem aí uma emissora que te dá um microfone, você tem que ter responsabilidade. Graças a Deus, eu tenho, né? Desde os 18 anos que eu estou atuando no rádio. Não comecei como locutor, comecei como operador. Tentei ser o diferenciado na época, né? Consegui, né? Fiz muita coisa para ajudar o rádio aqui na cidade do Rio Grande e região. E agora tenho essa oportunidade de estar aqui na madrugada, né, levando principalmente música boa para todo mundo, né? Então, isso é gratificante, isso não tem preço e, além de tudo, é uma terapia que te ajuda muito para enfrentar o dia a dia. Então, vamos lá com música. Leandro e Leonardo, vem aí. Não olhe assim. Cada música tem uma história também, né? Cada ritmo tem uma, né, uma sensação na tua vida, na tua emoção e na tua alma. Então, vamos ouvir juntos. 6:04, você tá ligado aqui no nosso...
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Jean Giovanni aqui na programação, Zezé de Camargo e Luciano, Guilherme Santiago, Leandro e Leonardo. É o melhor pra você aqui na madrugada. E já nesta manhã de sábado, 6h18, bom dia, Marcelo Aguiar. Não dá pra fazer amor sem ter você. Bom dia!

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1: Meu querido Léo no cassino, alô Léo, grande abraço. É o meu querido colega aí e tá sempre ligado com a gente quando pode, né Léo? Abração meu queridão, tudo de bom, viu? Bom sábado pra ti. Também o Daniel Oliveira lá no sítio Santa Cruz, um forte abraço. 6 horas 33 minutos até 6h55, vamos juntos aqui ao vivo com o nosso programa de segunda a sábado.
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Muito bem, 6 horas e 45 minutos, você ligado no nosso programa Insônia, não é? Um programa aí que atravessa a madrugada contigo com música bacana, né? Lembrando que às 8 tem aqui Cultura Gaúcha no comando do nosso querido, né, grande comunicador aí e amigo Taveira, né? Grande Taveira e o Anthony Vronsky aqui na programação. Imperdível. Marisa Monte, para melhorar. 6h46.

Maravilha, o Insônia volta na segunda-feira. Aqui na 105,9, com mais música pra você, mais energia boa durante toda a madrugada. Vem aí 5 minutos com Jesus. 8 horas tem Cultura Gaúcha. Detonautas fica pra encerrar a programação desta manhã de sábado. Valeu, gente. Muito obrigado pelo carinho, pela audiência. Um grande abraço. Bom final de semana pra todo mundo. Ótimo sábado, bom domingo. Fique com Deus.

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3: Hora certa.
4: 6:56.
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6: 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Vamos passar alguns momentos meditando sobre o que Deus tem a nos dizer.
7: Deus perdoou todos os nossos pecados e anulou a conta da nossa dívida, pregando-a na cruz. Colossenses 2, 13 e 14. Está tudo pago. Quando temos uma dívida financeira, a cada prestação paga, vai aumentando a expectativa de podermos finalmente exclamar: está tudo pago. Na oração do Pai Nosso, Jesus fala a respeito de uma dívida. Ele nos ensina a pedir que Deus perdoe as nossas dívidas, assim como nós também perdoamos a todos os devedores. Jesus não está se referindo às contas que temos para pagar, mas está falando do débito que temos com Deus, o qual nós jamais conseguiremos pagar. Mas como essa conta pode ser liquidada? O apóstolo Paulo responde dizendo: Deus perdoou todos os nossos pecados e anulou a conta da nossa dívida com seus regulamentos que nós éramos obrigados a obedecer. Ele acabou com essa conta pregando-a na cruz. Ou seja, Jesus Cristo, em quem está presente toda a natureza de Deus, pagou o preço de nosso perdão, não com ouro ou prata, mas com seu santo e precioso sangue derramado na cruz. Assim sendo, não confie em ensinamentos que apontam para seus próprios esforços como meio de pagar a dívida com Deus. Somente Deus é capaz de dar vida a você por meio de Jesus, perdoando todo o seu pecado e concedendo a você a vitória sobre o mal. Portanto, viva unido com Jesus. Por meio da fé em sua obra na cruz, você pode exclamar: está tudo pago. Guiado por Jesus, você também pode perdoar, assim como foi perdoado por Deus. Oremos. Eterno Deus, doador da vida, damos-te graças porque Jesus pagou o preço do nosso pecado, dando-nos perdão e unindo-nos a Ele no desfile da vitória. Em nome de Jesus. Amém.
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Tarde Amor. É o Lito Lins.

0: 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Informo por gentileza seu nome completo.
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3: 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Vamos fricotar com a gente aí?
4: Se explica.

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2: Hora certa.
3: Cultura 8 horas.
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0: Mas que tal? Bom dia a todos! Começamos mais um sábado, mais um programa Cultura Gaúcha, aqui na tua Rádio Cultura Zona Sul 105.9 FM. Muito bom dia a todos nossos queridos ouvintes que estão conosco já desde cedo, né, tia? E chegamos para mais um sábado de muita música gaúcha e trazendo as informações aí para vocês do que vai acontecer nos próximos dias aí, né? E se alguém tiver alguma informação importante para nos repassar, mande para nós aqui que a gente traz para todos os ouvintes, tá? E se tu tiver teu evento gaúcho também, pode trazer para nós que a gente faz aqui a locução do teu evento, né? Então, muito bom estar com vocês. Graças a Deus, mais um dia que acordamos. Estamos com as bênçãos de Deus aí. Muito bem. E hoje vinha lá do Senandes, né, Antônio? Antônio também vem do cassino. Serração fortíssima. Então, o pessoal que está vindo do cassino, né, ou está indo viajar, tenha muita atenção no trânsito aí, porque a serração está muito forte, né? Então, o pessoal que vai sair de casa, que ainda não saiu, tome bastante cuidado na estrada aí, porque está muito forte a serração. E quem já saiu, né, que São Cristóvão, inclusive, né, amanhã é o evento, se eu não me engano, a procissão de São Cristóvão. Então, o pessoal que está na estrada aí, né, que vá com a segurança de São Cristóvão, tá bem? Falando nisso, vamos chegando já com música, Antônio Vronsky.
1: Vamos embora, então.
0: Sem muita charla, né?
1: Sem muito floreio.
0: Já vamos chegando com a primeira música do programa aí, né? Que é Senhor das Manhãs de Maio, pra gente se conectar, né, tia? É isso?
1: É isso aí.
0: E depois do Senhor das Manhãs de Maio, já vamos oferecer pro nosso amigo Ronaldo Zeklinski, que deve estar nos escutando lá pela Agropecuária Rio Grande, na Presidente Vargas. O homem do campo, né? Que sabe que o quanto faz falta a chuva, né? A água, né? Então vamos para ele, estão oferecendo já. Ele é pronto. A música Final de Seca. Essa música que tem a letra do grande e eterno poeta, né? Maior do nosso estado, Jaime Caetano Brau. E também com melodia de Leonel Gomes e interpretação de Luiz Marenco. Isso traz para nós uma versão ao vivo aí, né, Antônio?
1: Isso aí. Tia, só antes de mandar um bom dia a toda essa gauchada aí que tá nos escutando aí, e um abraço.
0: Mas, Antônio, é isso aí. E pra encerrar esse primeiro bloco, Antônio, vamos voltando os olhos pra chuva. Hoje o motivo é chuva, né?
1: Pelo jeito,
0: né?
1: Chuva.
0: É tempo, né? Também. Aproveitar esse tempo que tá meio enfarruscado, lusco-fusco, né? Então vamos rodar então pra encerrar o bloco. Voltando os olhos para a chuva, essa aqui tem uma letra de Eduardo Munhoz e Vinícius Russos. E a interpretação aí do Rui Carlos Ávila, esse grande amigo que a gente tem na cidade de Pelotas, né? Ele que é natural de Piratini, mas mora em Pelotas já há muito tempo. E essa música que participou também da primeira edição do Bicuíra da Canção Nativa, lá do Cassino, né? Tá bueno? Então vamos rodando essas três músicas aí, lembrando o pessoal que quiser mandar sua mensagem para cá, pode fazer através do WhatsApp 53 991647867. Vou repetir, hein? WhatsApp aqui da rádio 53 991647867. E temos também, Antônio, já aproveitando o ensejo, gente, o apoio aí, né? 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

0: Tá bueno, tchê, voltamos por aqui com o programa Cultura Gaúcha na tua rádio Cultura Zona Sul 105.9 FM. Ah, então o pessoal já tá mandando mensagem por aqui, né, tchê? Meu amigo Ronaldo Zeklinski já está conosco. Que realmente hoje foi lá fora, né? Ia pro campo, mas devido à acerração fortíssima que tá lá, né, tchê? Ele resolveu deixar pra mais tarde um pouquinho, né? É isso aí, gurizada. Vamos se cuidando, né? Tem mais mensagem por aqui. Meu irmão David Damasceno, lá pela cidade de Pelotas. Muito obrigado, meu amigo. Muito obrigado pela audiência. Também meu irmão Moser Ávila, também conosco. Lá por Pelotas, o pessoal lá nos escutando, né, tchê? Um grande forte abraço a todos. Obrigado por estar conosco. 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Tem mais recadinho por aqui. Antônio Vronsco vai ter uma mateada, né, Antônio? Ali pelo Shopping Praça, é isso?
1: Isso aí, hein?
0: Nos conta um pouquinho sobre essa mateada, quem vai tocar por lá, tia?
1: Vai ser o meu amigo Rodrigo Rezende, vai estar fazendo um baita de um show pra todos aí. Rodrigo e o grupo Canto Campeiro.
0: Canto Campeiro.
1: Aí que tem a gurizada que a madrinha, o Rodrigo aí, que acompanha ele pelos palcos da vida.
0: Tá, bueno, então aí, ó. Rodrigo Rezende e grupo Canto Campeiro, na grande mateada que vai ter da Rádio Cultura Zona Sul. E vai ser no dia 9 de agosto, a partir das 15 horas, ali no Praça Shopping Rio Grande. Então, pessoal, prepara e te prepara que dia 9 tem essa grande mateada no Praça Shopping ali, né? Com Rodrigo Rezende e grupo Canto Campeiro. Também vai ter invernadas artísticas do CTG Farroupilha, vão estar presentes também aí pela mateada, né, tchê? Também vai ter, bom, já falei das apresentações do CTG Farroupilha por lá. Então prepara aí teu mate, prepara a tua cuia, a tua térmica, a tua bomba. Chega por lá para essa grande mateada que vai ter da Rádio Cultura Zona Sul, junto ao Praça Shopping Rio Grande. Bom dia, Marli Lemos, com a gente também, nos ouvindo aí, acompanhando o programa Cultura Gaúcha. Muito obrigado pela tua companhia. Mandar um abraço também ao pessoal do CCN Sentinela do Rio Grande, que está nos escutando por lá, né? E as invernadas Mirim e Juvenil estão na cidade de Erechim, representando o nosso município, representando o CCN Sentinela do Rio Grande, representando também aí a sexta região tradicionalista naquele baita evento que é o Enart Pré-Mirim, Mirim e Juvenil, né? Na sua primeira edição, lá na longínqua cidade de Erechim. É praticamente aí 12 horas de viagem, gente. Então a gurizada foi para lá já na sexta-feira. Na quinta-feira à noite saíram daqui, né? E ontem já fizeram sua primeira apresentação. Estão aguardando as invernadas de hoje, né? Para ver como é que vai ficar o resultado, se vão para a final, né? Que vai ser amanhã a final. Então boa sorte aí, gurizada, né? É tão importante esse trabalho que é feito aí com os jovens, né, dentro das entidades tradicionalistas, né, levando o conhecimento e entre outras tantas coisas, né, que formam os nossos jovens, além da cultura, né, a disciplina, a união, a parceria, o companheirismo, né? Então tem várias coisas. A invernada, que nem eu digo, não é só a parte da dança, é muito mais do que isso, né? Então, desejo uma boa sorte para essa gurizada que se prepara muito, né? Sou testemunha disso.
1: Nós somos.
0: É, se prepara muito. Em qualquer CTG, né? Qualquer invernada, a dedicação é intensa. E quando tem esses eventos grandes, assim, a nível estadual, mais intenso ainda. Chega a ter semanas que é ensaio todos os dias. E é uma preparação bastante... De muita entrega, né? Então, sucesso para todos, hein? Mas, Antony Bros, o que, que vamos trazer para esse pessoal escutar por agora? Tens alguma ideia? O que está na agulha aí?
1: Tia, nós temos na ponta da agulha aqui um LP do Gaúcho da Fronteira.
0: Eu uso o livro, tia.
1: Para a gurizada aí, para o pessoal que está nos pedindo aí, já temos uns grandes pedidos aí do Gaúcho da Fronteira. E, tia, eu vou te fazer um pedido. Por um acaso, tem 5 pila para me emprestar aí?
0: Tia, eu não sou de emprestar pila, né, tia? Mas se tu já que tu é um cara bom, né? Eu sei até onde é que tu mora, né? Então, vou emprestar, mas já sabe, né, tia? Tem que devolver depois, né, tia? Tá certo. Tia, vamos mandar essa música então pra Rejane, que pediu. A Rejane lá do Barro Duro tá com a gente também, nos escutando, e pediu essa música, né? E a gente vai fazer, vamos rodar pra ela aqui.
1: E vamos oferecer também pra Simone Severo, que também pediu uma música do Gaúcho da Fronteira aí.
0: Exatamente, ó, boa noite. Ah não, esse aqui não, é o último aqui, peraí. Um abraço, bom dia, Alexandre e todos da rádio. Estou na escuta, gostaria de escutar uma música com Gaúcho da Fronteira. Abraço e obrigado. Tá bem então, Simone, vai pra ti também, aproveitando então a carona, né? Vamos escutando então, vamos rodar para vocês, para Rejane e para Simone, então, Gaúcho da Fronteira. 5 pila.
1: Raizá.
0: Tracá.

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0: Mas que tal? Voltamos por aqui com o programa Cultura Gaúcha na tua rádio Cultura Zona Sul 105.9 FM. Estamos localizados aqui na Avenida Buarque de Macedo, número 650. O nosso WhatsApp, quer mandar tua mensagem para nós? Código 53, número 991-64-7867. 991-64-7867. Manda teu WhatsApp para cá. E vamos rodando a música gaúcha, a música nativista por aqui, Niti, trazendo sempre o melhor da música gaúcha. E a música nativista, nós temos essa peculiaridade, né, da gente trazer um pouco da nossa história, um pouco da cultura do homem do campo, né, trazendo aí a vivência das coisas da nossa gente. 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Tá bueno? Mandar um grande, forte abraço ao meu amigo Christian Castanha, rapaz. Aí, ó. Christian com mate cevado, mate velho gordo, né? Bem cevado. E o Christian, que eu encontrei ele essa semana aí, tava chegando lá no barbeiro pra dar uma tosada nas melenas, né? Hein? O Christian velho tava se ajeitando, né? Um grande abraço, Christian Castanha, também pro Luiz Castanha e pra Sayonara. Um grande abraço aí pro pessoal do Mini Mercado Castanha na Minas Gerais 410, que estão sempre ligaditos conosco e são grandes parceiros aqui também da Rádio Cultura Zona Sul. Tá bueno? Olha lá, ó. O Ronaldo Zeclins já mandou uma foto também, tá lá com a lariri, tá acesa, né? Tinha tomando mate também, mate espumoso, né? Tinha mate gordo. Bem acomodado, e ele que recebe muito bem aí suas visitas, né, naquela lareira lá, naquele recanto que ele tem ali na Agropecuária Rio Grande, sempre todos muito bem recepcionados por lá pelo Zeklinski, né, e por toda a sua equipe, pelo Pedro também, um grande abraço, Pedrão. Aninha Pires também, essa grande cantora, né, que tá sempre com a gente e é sucesso e um orgulho da nossa cultura gaúcha aqui, da nossa mulher cantora, né? Uma grande representante das mulheres gaúchas através do seu canto. Um grande abraço a todos aí, Zeklinski, para ti e para todos os teus aí na Agropecuária Rio Grande. Um grande abraço. E nós aqui também estamos mateando, né, gurizada? Estamos servando mate por aqui também. Matê, tem mais gente para mandar abraço aqui, eu acho, né? Vamos ver quem tá mandando abraço por aqui. Já é muitas mensagens, muito aparelho aqui. Às vezes eu me atrapalho com essa tecnologia, né?
1: Não, tia? Bota fora teu aparelho, que nem dizia o Mano Lima.
0: O Mano Lima jogou ali o aparelho no banhado.
1: Eu atirei lá no potreiro, deve estar lá no capim.
0: Os capins estão atendendo o telefone. Tia, mandar um grande abraço pra Clédis Cardoso, também tá com a gente, ó. Lá pelo cassino. Ó, o sol já tá aparecendo por lá, Antônio. E por aqui também tá querendo aparecer, né? Tá meio tímido ainda, mas dizia um velho ditado que serração baixa é sol que racha, né? Vamos ver, tomara, né, tia? Tá. Depois dessa chuvinha, um solzinho, né, Zeklinski? O pasto que já tá bom, né? O azevinho que já tá bom vai ficar melhor ainda, né, tia? uma chuvinha, uma umidade, um sol, é tudo que o azevinho precisa para vir embora, né, tia? Então, que venha esse solzinho hoje, né? E que as chuvas aí venham, que nem os eclipses que me mandaram mensagem aqui, que as chuvas venham com calma, né? É, porque a gente tem visto coisa meio feia lá para cima, né, tia? Tá meio complicada a coisa lá para cima, mas rogamos ao Pai Eterno aí que as coisas se acomodem, né? Que venha com calma essa chuva aí, que não cause mais transtornos. Matia, vamos com música, Antônio. Daqui vamos a pouco a gente manda mais mensagem aí, que o pessoal segue mandando recaditos pra nós aqui. E daqui a pouco a gente chega mais com algum chasque por aqui. Daqui a pouco trazemos também aí, ó, amanhã tem um grande churrasco lá pelo Rafael Pinto Bandeira, né? Então, daqui a pouco a gente traz mais informações também pra esse pessoal aí dos eventos. Tá bueno? Vamos rodar agora o Chacreiro com o grupo Os Chacreiros, né? Essa música aí que deu o nome a esse grupo, né? Que é lá do Alegrete. E depois vamos rodar a música Rua das Tropas com Paulo Dias Garcia. Essa Rua das Tropas aí, eu vi ele falando sobre essa música, que é bem interessante também. Essa música ele relatou quando ele era criança, né? Onde ele morava lá. É uma cidade que também é meio no meio rural, né? Cidade com produtores, né? Ao seu redor e seus moradores também. E a tropa passava por dentro da cidade, né? E ele, quando era de madrugada, começava a ouvir o mugido do gado e saía na janela para ver a tropa passar, né? A tropa passava na janela da casa dele, né?
1: Inclusive ele retrata isso aí no clipe também, né?
0: Exato, né? Então ele relatou, então, quando se acordava de madrugada pra ver a tropa passar, né? Quando escutava o barulho, às vezes 5:30 da manhã, 6 horas da manhã, a tropa tava passando, né? Então isso aí ficou na memória dele de criança, né? E agora ele acho que uns 2 anos que deve ter essa música aí, ele trouxe a música, então, pra que a gente pudesse... Botou essas lembranças dele em música, né? E trouxe essa música, nos deu de presente, né? De regalo. Essa música que retrata um pouco da infância dele, mas que também, se a gente fecha os olhos aí, a gente parece que enxerga essa imagem, né? Da tropa passando através da cidade, como tinha aqui. Meu avô era tropeiro, né? O João Maria Taveira era tropeiro aqui na cidade de Rio Grande. Ele levava a tropa, trazia lá do Albardão até a Quinta, até o Belendengue, e do Belendengue levava até a Swift, que era um frigorífico que tinha aqui no Porto de Rio Grande, né? Que exportava boi já carneado e também algumas cabeças de boi vivo, né? E ele trazia essa tropa até a Swift, não, que era até aqui, é o Porto de Rio Grande. E essa música me lembra, né? Me faz imaginar o trabalho também que o meu avô fazia como tropeiro. Então eu gosto muito dessa música aí. Então vamos escutar essas duas músicas, Chacreiro e depois Rua das Tropas.

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2: Tá bom, Nath, já voltamos por aqui rapidinho antes dos comerciais. Atendendo o pedido aí do Christian Castanha, que tá com a gente, machando, né, tchê, lá pelo mini mercado Castanha, e pediu tapera. Então vamos rodar aí comigo mesmo, né, tchê, Alexandre. O Alexandre Taveira, essa música aí que a gente conquistou primeiro lugar no Festival da Fiara, que me deu então a gravação do meu primeiro disco. Letra de Lei José Monte das Neves e Edson Suíta, melodia de César Martins e Alexandre Taveira, com interpretação desse que vos fala, Alexandre Taveira, Tapera. Vamos escutar aí.

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3: Hora certa.
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0: Então tá bueno, então voltamos com mais um bloco de música daqui a pouquinho, trazendo para vocês aqui no teu programa Cultura Gaúcha, na Rádio Cultura Zona Sul 105.9 FM, né, tchê? Lembrando, pessoal, quiser mandar teu WhatsApp para cá pelo 53 99164 7867, 99164 7867, manda teu WhatsApp para cá, entre em contato conosco, tem o teu evento gaúcho para a gente divulgar, só mandar para cá que a gente faz a divulgação também, tá bueno? 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Vamos ver o que mais tem de mensagem por aqui, né, tchê? A Neroci Lemos também está com a gente. Bom dia, estou na escuta do programa aqui no Povo Novo. Um grande abraço a todo o pessoal do Povo Novo que está ligadito conosco, né, tchê? O grande Roger Portarriox Lopes. Roger Portarriox é o nosso atleta, né? O grande organizador aí das... Não corre nada, né? Mas agita o pessoal, né? Grande Roger, um grande abraço, Roger aí. Ele que organiza as maratonas na cidade de Rio Grande, gente. Um grande abraço, Roger. Muito obrigado pela tua audiência conosco. Cristian Castanha, já rodamos aqui a tapera que ele pediu. Um grande abraço também para o Márcio Melo, lá no bairro São João, que está ligadito conosco. Fabiano Pachete também com a gente. Marcos Adão, a Luciane, a mãe do nosso grande mesário.
1: Hein? Também tá ligada lá, escutando a Aninha lá no Galpão Crioulo.
0: Ela disse que tá nos escutando e vendo a Aninha lá no Galpão Crioulo, né, tia?
1: Tem razão.
0: É? Grande, grande
1: vendo audiência. Vendo o Mauro, né, Moraes lá no Galpão Crioulo.
0: Esse? Também a Cláudia também pediu uma música Mulher Gaúcha com Elton Saldanha, que vamos rodar daqui a pouquinho no máximo. A Denise Melo também está conosco, né, tia?

0: audiência também de vocês. O Edson com a gente. Lá da Favo de Mel. Ele e o José.
1: Padeiro José.
0: Pedido Mano Lima. Daqui a pouquinho nós vamos rodar para vocês aí então também. Na sequência nós vamos rodar o Mano Lima junto aí com...
1: André Teixeira.
0: Patrimônio, né? Tinha uma baita música aí que o André Teixeira gravou, né? Fez o convite pro Mano Lima fazer essa participação com ele. Num disco muito bom aí do André Teixeira, como sempre, né? Nos trazendo belíssimas obras aí, né? Matê, vamos atender então agora o pedido da Leila Botelho, tá? Leila Botelho que pediu uma do João Luiz Correia, mandar lá pro João Clóvis, lá no Arroio Grande, que tá ligadito também conosco. Então, um grande abraço para vocês aí, Leila. Um grande abraço por aí. E vamos trazer para vocês um clássico aí da música gaúcha cantado pelo João Luiz Correia. Essa música que já foi regravada por vários artistas gaúchos, né? E ela aí que tem a composição de João Sampaio e Silvestre Araújo, né? E com a melodia e a primeira vez que foi cantada aí através da voz do Elton Saldanha também, tá? Mas vamos trazer hoje aí com a versão do João Luiz Correia, naquela versão que eu digo para vocês dos grupos gaúchos, né? Grupos de baile que trazem versões das músicas nativistas através dos seus arranjos, né? Transformando então essas músicas em obras diferenciadas. Tá bom? Então vamos escutar primeiro com João Luiz Correia, Recuerdos da 28, e depois
1: Mulher Gaúcha.
0: Mulher Gaúcha com Elton Saldanha, também na voz de
1: Cássia Abreu.
0: Cássia Abreu. Tá bom? Bueno? Vamos rodar essas duas e daqui a pouquinho a gente volta.
2: Elvas Corleone.

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0: Tá bueno, tchê, voltamos por aqui no programa Cultura Gaúcha, na tua rádio Cultura Zona Sul 105.9 FM. Estamos localizados aqui na Avenida Buarque de Macedo, número 650. WhatsApp 53 991 64 7867. 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
1: Tchê, nós temos aniversariante hoje,
0: hein? Ó, onde é que vai ser o churrasco hoje?
1: Tchê, hoje vai ser lá pela querência o churrasco.
0: Mas, que nosso momento, hein?
1: Nosso grande amigo e colega de profissão, né? Vilmar Pereira Gaguinho. Tá. Mas de aniversário.
0: É. Ah, o Gaguinho tá de aniversário hoje, aquela
1: figuraça.
0: Um abraço
1: pro nosso amigo Gaguinho aí.
0: Ah, o Gaguinho gosta de pagar churrasco, né? Qualquer outra coisa, né, tia? O Gaguinho, Deus o livre, né, tia? Grande pessoa, grande figuraça aí, um nosso amigaço. Um grande abraço pro Gaguinho aí, desejo muita saúde pra ele, muita paz. E que sejam mais um ano, né, que se completa, mas que se inicia também, né? Um ano de muita prosperidade e muitas conquistas aí. Um grande abraço, nosso amigo Vilmar Pereira, o Gaguinho, né, tia? Gaguinho, de tanto falar, ele tá perdendo, tá deixando de ser Gaguinho, parece, né, tia? Não sei se tu já percebeu.
1: Eu não conheci ele, gago.
0: É?
1: Então, nem sabia que ele era gago.
0: Guri novo é outra coisa, né, tia? Tá louco. Grande abraço também, meu irmão Clayton Saldanha. Um grande, forte abraço a esse grande amigo aí também, grande cantor, né? E esse canta uma barbaridade, né, tia? Um grande abraço aí, Clayton. Ligadito conosco, né, tia? Um grande abraço aí pro Clayton lá no Camelódromo também, amplificando aí o som da Rádio Cultura Zona Sul. Um grande forte abraço aí pra ti e pra todos que nos escutam por aí. Tchê, quero mandar um grande abraço pro Gregory e também pro Márcio lá da Contracan, que ontem estive lá eu, Ângelo Schenck, tocando um pouco da nossa música gaúcha, né? E eu quero mandar um grande abraço a essa dupla aí e a todo o pessoal lá da Contracan também, né, dessa cooperativa tão importante para o desenvolvimento da nossa cidade. 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Antony, vamos rodar uma música agora, a pedido da dona Vera Regina e do seu Edinho, que estão lá pelos Navegantes, né? Pediram gaita e violão com Teixeirinha. Nós vamos trazer aqui uma versão, essa música do Teixeirinha aí, com uma dupla aí que é sucesso também aqui no Rio Grande do Sul.
1: Talvez estão resgatando muito sucesso da música...
0: Do Cancioneiro Gaúcho, né? É. Antigo, né?
1: Em ritmo de baile, né?
0: E é isso aí. Então, uma dupla que talvez aqui para Rio Grande o pessoal ainda não conheça muito, né? Mas estão fazendo um grande sucesso lá na região de Porto Alegre para cima lá, né? Que é a dupla Paquito e Joia. E um grande abraço também aos queridos amigos Dona Cândida e seu Gardione, que também estão ligaditos. Eles também reportaram que estava assistindo aí a Aninha Pires lá no Galpão Crioulo, né? Olha hoje aí. De manhã, e escutando o nosso programa aqui na Rádio Cultura Zona Sul. Pediram aí com a letra, né? A poesia do seu Gardione e a interpretação da Aninha Pires, a música Parte do Campo. Então vamos escutar essas duas músicas agora, né? E em breve nós retornamos por aqui.

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14: Tá então, né, tia? Voltamos com o programa Cultura Gaúcha aqui na tua Rádio Cultura Zona Sul 105.9. Programa que vai ao ar todos os sábados, das 8 às 10 da manhã, com a apresentação de Alexandre Taveira e Antony Vronsky. É isso aí, Antony?
15: É isso aí.
14: Todo sábado estamos por aqui, então, das 8 às 10 da manhã. Quer mandar sua mensagem para cá através do WhatsApp 53991647867, 991647867. 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Mas, Antony, falando em carne, amanhã tem o churrasco, né, mensal, tradicional aí do CTG Brigadeiro Rafael Pinto Bandeira, lá na Vila da Quinta. Churrasco que acontece todo último final de semana, o quarto final de semana, né? Que acontece lá pelo Brigadeiro Rafael Pinto Bandeira, no CTG, lá da Vila da Quinta, né? Churrasco aí mensal, muito tradicional, né? Que acontece aí nas entidades tradicionalistas. E amanhã é o dia lá do Brigadeiro Rafael Pinto Bandeira. Então tá todo mundo convidado a chegar por lá. Mandar um grande abraço pra tia Isa, grande querida tia Isa, ali pelo Bolacha, né, tia? Que pediu aí a próxima música, Quem São Esses Homens? E oferece para toda a família, em especial aí para os Mutuquita, né, tia? Os Mutuca, esses guri aí, né, do cavalo. Um é cavanheiro e outro é ferreiro, né, tia? Então, grande gurizada aí. E eles sempre gostaram muito dessa música, então ofereço para eles Quem São Esses Homens. Tem a letra aí de Lê José Monte das Neves e Edson Suíta e melodia de Alexandre Taveira com os arranjos de César Martins. Que balaca! Também mandar um grande abraço ao Érico Bula, lá pelas farmácias associadas, que estão ligaditos conosco lá, trabalhando e nos escutando. Manda um abraço aí pro David Sampaio, né, que estão ligaditos conosco aí, desejando um bom sábado para todos. Também conosco o Narciso, lá pela São Francisco, pela loja São Francisco, lá no cassino, né? O homem que tem tudo que tu precisa pro teu mate, né? Um grande e forte abraço aí, Narciso, lá pelo cassino, nos escutando, como sempre, pediu Campo e Flor com César Passarinho. Então tá, já estamos nos encaminhando para o final do programa. Temos mais um punhado de minuto aí. Daqui a pouquinho já estamos indo embora, né, tia? Mas vamos rodar então essas duas músicas. Quem São Esses Homens? Mas antes vamos rodar com César Passarinho, Campo e Flor.

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2: Mas que tal, então tá buena, tchê. Voltamos aqui com o programa Cultura Gaúcha na tua Rádio Cultura Zona Sul 105.9 FM. Já no finalzinho do programa, 2 minutos para acabar o programa. Não temos tempo para mais nada, só agradecer a audiência de todos vocês. Agradecer a Deus pela oportunidade de mais um dia estar aqui com vocês. E lembrando, né? Se Deus quiser, sábado que vem estaremos aqui novamente a partir das 8 horas, trazendo o melhor da nossa música gaúcha, trazendo aquela informação, né, sobre as músicas, aquelas que a gente sabe o contexto, né, a gente traz aqui para vocês, mas trazendo a nossa música gaúcha de fato, né, que sempre retrata alguma história sobre o homem do campo, sobre alguma visagem, sobre alguma vivência, né, que os grandes poetas aí retratam através das suas letras, suas poesias. 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Não nos resta mais tempo para mais nada, só mandar um abraço aqui para Conceição, que também tá ligadita conosco aqui, e vamos rodar a última música do programa, né, Antony? Dá o teu bom dia, um adeus para todos aí, para a gente poder fazer um encerramento, né, tia?
3: Tia, então vou mandar um abraço a toda a gauchada aí, agradecer a participação de todos aí. Mandar um abraço agora que chegou aqui pro André, mandou uma mensagem aqui. E como disse Taveira, né? Só nos resta agradecer aí a todos pela audiência aí, ao patrão velho lá de Riba, que nos permite aí ter mais um dia aí. E aos nossos patrões aí da rádio, né? Mandar um abraço aí.
2: É verdade. Os diretores da rádio, Wanda Leite, Valeirão, com certeza estão ligaditos conosco. E estão trabalhando forte lá pro Pelotas, na Fina Doce, né? Pessoal que passar pela Fina Doce, procura a rádio lá, que o pessoal tá direto por lá, né?
3: Eu daqui a pouquinho estarei por lá também, na Fina Doce aí. Mas, minha cunhada vai se apresentar aí, vai fazer uma apresentação do DTG Estância de São Pedro aí.
2: Valeu.
3: Mandar um abraço pro
2: E o rodeio da Fina Doce, né? Tá acontecendo também. Mais um evento gaúcho aí acontecendo na nossa região, né?
3: É isso aí. Sempre evidenciar, né, a valorização da nossa cultura, né?
2: Com
3: nossa
2: certeza.
3: Nossa cultura gaúcha e tradicionalista.
2: Então, pra nós encerrar então, Antony Vronsky, que nós vamos rodar aí, mandando um grande abraço pro André, né, que pediu uma música, mas agora não dá mais tempo pra mais nada, é só carona nessa música aqui. Agradecemos muitíssimo a audiência de todos e vamos rodar então com Jari Terres, que participou com essa música no terceiro Bicuíra da Canção Nativa, Esta Guitarra. Grande abraço a todos.
3: Abraço.

0: Hora certa.
1: Cultura 10 e 6.
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1: Olá, bom dia. 10 horas e 10 minutos. Hoje, 25 de julho. Temperatura em 16 graus na cidade do Rio Grande. Está no ar o Conexão aqui pela Cultura Zona Sul, 105,9 FM. É a Cultura integrando a Zona Sul e conectada contigo. Sou o Carlos Magno, vou até o meio-dia com conexão e a tua participação no 991-647-867, 991-647-867. Estamos chegando aí depois do Cultura Gaúcha com o Alexandre Taveira e o Anthony Vronsky. Com mais uma conexão aqui na Cultura Zona Sul. 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Hoje, 25 de julho, dia do motorista, dia do taxista.

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1: 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É o seguinte aí, nossa primeira seleção musical aí do nosso Conexão, Zé Neto Cristiano, Cadeira Cativa, Bom de Sertanejo Lento e Traia Véia Gustavo Lima, Equivocada, aqui na 105,9. Abraço pro Cássio Curos, sintonizado, participando aqui pelo 991-647-867, Cássio Curos em Pelotas, bairro Fragata, bom dia, Pelotas, Rio Grande do Sul. Cássio Curos, torcedor do Farrapo, na sintonia aí da cultura. Denise Melo, Deus te abençoe. E manda aqui o áudio a Denise aí da Coab 2. Fala, Denise, bom dia.
2: Bom dia, Carlos Magno. Um ótimo sábado para nós, um bom fim de semana. Saúde, paz. E já sabes qual é a música que eu gosto, né?
1: Claro.
2: E não sabia que era o dia da mulher negra. Não sabia mesmo. Muito obrigado por esse dia. É mais um dia, né? De datas. Forte abraço. Saúde e paz.
1: Forte abraço, Denise. Obrigado aí pela audiência. Bom sábado para você e para a dona Sueli na Coab 2, sempre acompanhando a cultura. Também na audiência sempre aí a Mari Lima, lá em São José do Norte. Bom dia na escuta. Te cuida. Abraços. Abraço, Mari. Em São José do Norte, na Munharaica Vila. Ligado aí na Cultura 105,9. Fazer um convite para todos que estão na nossa escuta. 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É pra Denise, Denise pediu. Vitor e Léo e Henrique e Juliano, 10 minutos longe de você.

0: Henrique e Juliano.
1: Que delícia,
2: obrigado, moçada.
1: Que Deus abençoe.
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1: DS33, conexão aqui na Cultura Zona Sul até o meio-dia. Andamos aí, Vitor e Léo, 10 minutos longe de você. Ana Castela, é que eu não te esqueci. Sorriso Maroto, futuro prometido. Abraço aí pra Simone Severo. Bom dia, estou ligadinha. Abraço e um ótimo fim de semana a todos. Abraço, Simone. Bom final de semana. Obrigado aí pela audiência. Participando pelo 991-647-867. No intervalo a gente já volta com mais música aqui no Conexão.
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10h37, conexão aqui na Cultura, até o meio-dia, com a tua participação no 991-647-867. Ao meio-dia tem o Radiorama, as do passado aqui na Cultura, 105,9, as clássicas, as nacionais e internacionais. Grande abraço aí pra Cláudia, Cláudia lá da São João, desejando bom dia Cláudia, cafezinho, garrafa térmica, hein? Pras Cláudia, abraço Robson Pintanel lá no Cassino, bom dia meu amigo, bom trabalho e um ótimo fim de semana. Grande abraço, abraço Robson, aí no Balneário Cassino, acompanhando aí a Cultura. Bom final de semana, Robson. 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Totônio da Barra também na escuta. O Totônio lá na Barra, em São José do Norte. Abração, Totônio.

0: Totone mandou aqui um áudio, vamos lá, Totone.
1: Bom dia, Carlos Magno, um grande abraço, Totone da Barra Carroceiro, gostaria de ouvir aí, conexão, quero oferecer para minha irmã Simone, Robson Pitanel, seu Iraí de Estreito, vó Tereza, João da Corção e para todos os amigos e amigas que estão na escuta, um grande abraço.
0: Valeu, Totone, lá na Barra em São José do Norte.
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0: Danilo Davi,
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3: É 10h48, rodamos aí Molejão, voltei. Acordamos aí com o Grupo Molejo. João Gomes, Dengo e Danilo Davi, não mexe nas minhas gavetas. O João Gomes, a Cláudia lá da São João foi na carona do João Gomes. Grande abraço, Cláudia. Luiz Fernando Miranda na audiência, bom dia. Toca aí pra minha filha Fernanda, menos é mais, coração partido. Luiz Fernando Miranda lá da 4ª Secção da Barra. Obrigado, Luiz. Abraço aí pra Fernanda, obrigado aí pela tua audiência. Bom dia, Regina, do Marmitex Vitória. Ofereço a música para o Nivaldo, da Barão de Santo Ângelo. Vou na carona da música Conexão. Regina, do Marmitex. Abraço aí para o Nivaldo. Também Edenir e Sônia, na Vitorino. Bom dia, o casal ligadaço. Abraço, Edenir e Sônia, na Rua Vitorino. Ângela Maria Abreu, na audiência. Fala, Ângela, bom dia.
4: Bom dia, Carlos, tudo bem? Também gostaria de ir de carona no Conexão. Conheci o meu esposo Jair, na 5ª Secção da Barra.
3: Valeu, 5ª Secção da Barra, em São José do Norte. Abraço, Ângela. Abraço aí pro Jair. Trazendo agora uma informação de um acidente que aconteceu ontem aqui na RS-734, que deixou uma motociclista ferida. Na noite de ontem, o acidente diminuiu o fluxo do trânsito na 734, quilômetro 3. O sinistro envolveu uma motocicleta e uma Renegade. A condutora da moto apresentou lesões corporais, sendo atendida pelas equipes do SAMU e levada ao hospital. Os veículos envolvidos no sinistro eram uma motocicleta Shinerai, conduzida por uma mulher de 46 anos, e uma caminhonete Jeep Renegade, conduzida por uma mulher de 40 anos. Os dois são emplacados aqui em Rio Grande. Segundo apurado, ambos os veículos trafegavam no sentido Cassino Rio Grande, quando a condutora da moto tentou cruzar a pista sem observar a aproximação da caminhonete, que seguia na mesma direção, ocorrendo a colisão lateral entre os veículos. Como consequência, a condutora da moto precisou ser atendida pelas equipes do SAMU e posteriormente foi encaminhada ao hospital. Já em São Lourenço, tivemos também um acidente, uma colisão lateral entre carro e caminhão, que deixou duas pessoas feridas na 116 em São Lourenço. O acidente de trânsito foi registrado ontem, próximo a um posto de combustíveis na entrada da cidade. A ocorrência envolveu uma colisão lateral entre um automóvel e um caminhão. Conforme as informações iniciais, duas pessoas sofreram ferimentos leves e receberam atendimento do local. Apesar do acidente, não houve obstrução da via e o trânsito seguiu normalmente. As equipes da PRF e do Corpo de Bombeiros atenderam a ocorrência e realizaram os procedimentos necessários. Dois acidentes então, um aqui em Rio Grande e outro em São Lourenço. A gente registrou aqui no nosso Conexão. 991-647867, 991-647867, para você interagir conosco, pedir o seu sucesso aqui no nosso Conexão até o meio-dia. 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A todos que pediram, Conexão.
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1: 11:04, Conexão aqui na Cultura Zona Sul. Fechamos o bloco aí com Dai Dai com a Shakira. Antes Menos é Mais, Coração Partido e Conexão. Rodaram por aqui na 105,9. Abraço, abraço aqui pra Raquel. Alô, Raquel, estou no trabalho, na escuta, quero a música da Simone Mendes para todos os ouvintes. Depois do intervalo, Raquel, a gente roda aí a Simone Mendes para você. Bom trabalho, tá na escuta aí da cultura. Um ótimo sábado e bom trabalho para você, Raquel, participando aqui pelo 991-647-867. Intervalo, a gente já volta.
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3: Hora certa.
1: Cultura 11:05.
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1: Onze sete, voltamos com Conexão aqui na Cultura. 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Um abração aqui pro Edinho. Alô, Edinho. Bom dia, tô ligado na 105,9. Abraço, Edinho. Bom sábado, bom final de semana. Vou rodar agora então para Raquel. A Raquel pediu aí a Saudade Proibida com a Simone Mendes. Tá trabalhando e ligadinha na cultura? É assim, né, o Raquel?
8: Tô trabalhando aqui mais ligadinha na cultura.
1: E vai curtir a Simone Mendes. Saudade Proibida.
9: Simone Mendes!

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4: Vamos 18, fechamos o bloco aí com Calcinha Preta, Já Me Acostumei. Antes aí, Matheus e Cauã, Cerveja, Sal e Limão, e Simone Mendes, Saudade Proibida. Pra Raquel aí, na audiência. Na audiência também participou aqui fora do ar a Lourdes. Alô, Lourdes. Que manda um grande abraço pro seu filho, caminhoneiro Marlon, lá na VBR. Hoje é dia do motorista, né? Hoje é dia do motorista, dia do taxista, dia do escritor, dia do colono. Parabéns aí pelo dia, Marlon, lá na VBR, na audiência aí da Cultura. Grande abraço para a Lourdes, participando aqui pelo nosso telefone também. É todo o programa para ele, para todos os caminhoneiros. Aí a próxima é especialmente para o Marlon. Heloísa Porto, bom dia, um sábado abençoado. Queria escutar Romance Rosa. Claro que sim, Heloísa Porto. Tá no ponto aí, em seguida a gente roda para você. Evinha, Evinha do BGV na audiência. Bom dia, Evinha. Agora 11h19, 11h19. Maria Gladys lá do Parque Marinha também. Sábado, que as bênçãos de Deus se multipliquem em nossas vidas. Feliz sábado e um bom fim de semana para todos nós. Obrigado, Maria, para você também no Parque Marinha, acompanhando a programação. Em seguida, a gente traz aí os demais recados aí no 991-647-867. Trazer aqui uma notícia da área do esporte. O Brasil de Pelotas perdeu aí o título para o Gramadense da Copinha, né? E o Brasil de Pelotas anunciou ontem à noite a demissão do técnico Laércio Aquino. Laércio Aquino, um dia após o vice-campeonato da Copinha, diante do Gramadense. Além do treinador, também deixa o clube o auxiliar Marcelo Augusto, o preparador físico Jackson Santos e o analista de desempenho Matheus Gonçalves. Agora a direção do Chavante corre contra o tempo para definir o novo comandante antes da estreia na divisão de acesso marcada para 2 de agosto no Bento Freitas contra o Gaúcho de Passo Fundo. O Brasil de Pelotas, então, depois da perda do título, demitiu ontem o seu treinador após perder o título da Copinha para o Gramadense. Ainda falando do futebol, temos aí a dupla Grenal em campo no final de semana. O Internacional enfrenta hoje o Atlético Paranaense na Arena da Baixada às 18h30 lá em Curitiba. O Inter que vem de derrota aí para o Cruzeiro. O Inter está na 14ª colocação com 21 pontos ganhos. E o Grêmio enfrenta a equipe do Fluminense no domingo, 18h30 em Porto Alegre. O Grêmio que está na 16ª colocação, uma posição acima da zona de rebaixamento, com 21 pontos ganhos, e a dupla Grenal tenta a reabilitação na competição. O Brasileirão que está na 20ª rodada, são 38 rodadas. Palmeiras é o líder com 44 pontos ganhos, bem à frente da dupla Grenal. Né? Ambos têm 21, Inter e Grêmio, e o líder é o Palmeiras com 44 pontos. Vamos ver o que acontece no final de semana com a dupla Grenal. Romance Rosa, chegando aí pela Heloísa. Canto Belo.

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1: É a conexão aqui da Cultura Zona Sul, integrando a Zona Sul e conectada contigo. Participe no 991-647-867. Rodamos aí Renato Viana, 400 Primaveras, Marília Mendonça, Bebê Liguei, Belo Romance Rosa. 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Agora 11h32, um abraço aqui para a Lenira do Bairro América, tá ligadinha também, vai na carona da próxima. A Damiana participou aqui fora do ar, oferece especialmente para a neta a nova música de trabalho do Zezé de Camargo e Luciano. Zezé de Camargo e Luciano, não é com o Zezé de Camargo e Luciano, é só o Zezé de Camargo. É Irmão da Lua, Amigo das Estrelas. A nova música de trabalho do Zezé de Camargo, depois do intervalo, ativado para você, Damiana. Obrigado pela audiência. Intervalo, a gente já volta.
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1: De volta com Conexão 1136, no FM que vai mais longe, a 105,9 FM, integrando a Zona Sul conectada contigo. 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Rodar agora então para a Damiana, oferecendo especialmente para sua neta. A Damiana pediu Zezé de Camargo e a nova música de trabalho, Irmão da Lua, Amigo das Estrelas, passa por aqui. Tá rodando aí no Conexão, agora 11h38.

Não, vamos até meio-dia. E na Culturas na Sul, meio-dia tem o Radiorama. Você fica comigo também com o Radiorama e as clássicas nacionais e internacionais do passado. Trazendo aqui mais uma informação do trânsito. Uma saída de pista é registrada na 392 em Canguçu. Uma saída de pista foi registrada ontem em Canguçu, na noite de ontem, no sentido Canguçu, nas proximidades da antiga Praça de Pedágio da Glória. De acordo com as informações, o veículo era conduzido por um motorista de Pelotas que não sofreu ferimentos. O acidente resultou apenas em danos materiais. A Polícia Rodoviária Federal orientou a retirada do veículo do local e realizar a declaração da ocorrência como acidente de trânsito sem vítimas. A remoção do automóvel foi efetuada em seguida, liberando totalmente a via. Saída de pista, então, registrada na 392 em Canguçu na noite de ontem. 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Agradecendo a audiência de todos aí no Conexão. Agradecendo a audiência também da Maria Lúcia, que pede aí o Jota Quest Valeiro Dia. Abraço, Maria. Um ótimo sábado. Seguindo, eu volto com o Radiorama. Conto com a tua audiência aí no Radiorama. Até às 14h. As duas tem o Rafael Chaves e o Sabadão da Cultura. Vou encerrar então com a Isa, Ovelha Negra. E depois, na sequência, o Jota Quest Valeiro Dia. Abraço a todos, siga a gente de volta.

0: Hora certa.
1: Cultura meio-dia e três.
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Legal, uma ótima tarde pra você. A partir de agora, então, o Radiorama, aqui na Cultura Zona Sul, as clássicas. Você faz uma viagem no tempo. As nacionais e internacionais do passado, aqui na Cultura Zona Sul, integrando a Zona Sul e conectada contigo. Radiorama até as duas. 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Para começar então nosso radiorama, a gente começa assim. Capital Inicial, Tudo Que Vai. Meio dia 10, uma ótima tarde.

Tudo Que Vai, Creedence, e depois Elton John, Daniel. Agora meio-dia e 20, até as 2 do Radiorama. Faz uma viagem no tempo, aqui na programação da Cultura Zona Sul. Edenir e Sônia, vamos juntos, Magno, no Radiorama. Desde as primeiras horas da manhã, o Edenir e a Sônia, ali da Vitorino, estão nos acompanhando. Um ótimo dia para vocês, muito obrigado pela sintonia. Bom final de semana, hein, do Edenir e da Sônia, para vocês aí. Vamos juntos, estamos juntos então, Edenir e Sônia. 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Que segue com música. Cássia Heller, Malandragem.

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1: Meio-dia 35. Temos uma viagem no tempo aí com Hermele de San Blas com Maná, lá de 97, hein? Foi lançado no álbum Sonhos Líquidos, de 14 de outubro de 97, Hermele de San Blas, do grupo Maná, grupo mexicano. Nós fomos até 1982 com Lulu Santos, Tempos Modernos. É o Radiorama até as duas aqui na Cultura Zona Sul. Heloísa Porto ligadinha, escutar, se possível, Jim Diamond. Sequência aí, Heloísa. Depois do intervalo, a gente roda aí o Jim Diamond pra você, cantor escocês. Vai cantar aqui no Radiorama deste sábado, dia 25 de julho. Vamos atualizar aqui a temperatura pela estação meteorológica da Praticagem da Barra. 17 graus a temperatura. Predominantemente nublado o dia de hoje. Para amanhã, 25% a chance de chuva, mínima de 14 e a máxima de 18 aqui na cidade do Rio Grande. A gente vai intervalo, em seguida te retorna. 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
1: Agora meio-dia e 41. Radiorama até às 14 aqui na Cultura. Às 14 tem o Rafael Chaves e o Sabadão para animar sua tarde. 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Participe conosco aí no 991-647-867. 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Heloísa pediu, vamos até 1984. Jim Diamond gravou, o cantor escocês Jim Diamond gravou essa música que fala sobre arrependimento, culpa e perda no amor. A faixa alcançou o topo das paradas britânicas em dezembro de 84. Vamos ouvir aqui então, no Radiorama.

0: Rumo em pauta aqui no Radiorama. Pra finalizar o bloco aí com Garotos da Rua, Eu Já Sei, um grande clássico aí do rock gaúcho, lançado pela banda Garotos da Rua, composta aí pelo Bebeco Garcia e pelo Carlos Caramés. Antes rodamos aí Uns e Outros, Carta aos Missionários, um dos maiores clássicos aí do rock nacional dos anos 80. 89, né? Foi lançado aí Carta aos Missionários do Uns e Outros. Também tivemos Fall Non Blondes, e o pedido aí da Heloísa com o cantor Jim Diamond. A gente vai ao intervalo, em seguida a gente retorna com mais música. Se recorda na programação da Cultura com o Radiorama até as duas. 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
1: 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Hora certa.
0: Cultura 1 e 2.
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0: De volta, agora 1h06. Radiorama até as 2 aqui na Cultura Zona Sul. 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E o Radiorama, as clássicas da programação, músicas que marcaram gerações, passam por aqui no Radiorama. Na programação da 105,9. Chegando em mais uma sequência musical, a gente começa assim essa sequência. U2, One.

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1: Muito bem, 1h21. Mais uma sequência musical aí com Legião Urbana, Bon Jovi, Always e U2 One. Aqui no nosso Radiorama deste sábado, dia 25 de julho de 2026. E as duas vamos juntos, as duas têm o Rafael Chaves e o Sabadão. Você participa com o Rafael no 991-64-7867 também, interage com ele aí. 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Radiorama que toca músicas que marcaram gerações aí na programação da cultura. Vamos até 2004, então, com essa aqui.

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1h35, Radiorama até as 2, vamos nos últimos 25 minutos de programa, esse sábado dia 25. 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Abrindo mais uma sequência musical com Kid Abelha, Como Eu Quero.

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1: Tem mais uma sequência musical aqui no Radiorama com Lighthouse Family. Antes a gente rodou Engenheiros do Havaí, Pra Ser Sincero, Tribalistas, Velha Infância e Kid Abelha, Como Eu Quero. Assim a gente vai encerrando então o nosso Radiorama deste sábado. Sábado que vem a gente está de volta a partir do meio-dia aqui na Cultura Zona Sul. 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Radiorama, músicas que marcaram gerações, aqui na Cultura Zona Sul. Depois da música, depois do intervalo, vem Rafael Chaves e o Sabadão. Abraço a todos, você fica com o Rafael na sequência, participe com ele no 991-64-7867. Abraço a todos, bom final de semana. Encerra com Scorpions, Wind of Change. Até a próxima.

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1: Cultura, 2 horas.
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tarde, Rio Grande. Boa tarde, Zona Sul. Estou chegando para mais um sabadão aqui nas ondas da Rádio Cultura 105,9. Integrando a Zona Sul e conectada contigo. A partir de agora, eu, Rafael Chaves, te faço companhia até às 7 horas da noite. Até às 5 horas com o Sabadão e a partir das 5 com o programa Coração Sertanejo. É a tua programação ao vivo nessa linda tarde de sábado, dia 25 de julho de 2026. Agora 2 horas e 4 minutos, temperatura aqui na cidade do Rio Grande. Nesse momento, o sol aparece aqui na nossa cidade, está uma temperatura bem agradável. Tem muitas nuvens no céu, tem possibilidade de mais chuva amanhã. Mas vamos viver um dia de cada vez, né? Hoje tá lindo, tá maravilhoso, tem sol lá fora, embora o céu esteja parcialmente nublado. Temperatura nesse momento de 17 graus, a umidade relativa do ar em 85%. Você que está aí do outro lado do rádio, me ajuda a fazer a programação da cultura. Pode mandar a tua mensagem para cá através do nosso WhatsApp 991-647867. Pode ser mensagem de texto e mensagem de voz, tá? Mensagem de voz de até 15 segundos. Pede a tua música, manda o teu abraço, manda o teu alô e você vai estar participando aqui da nossa programação, a Cultura Zona Sul FM que vai mais longe. Pode ligar para cá também no 3232-2303. E nós já começamos abrindo o nosso programa com ela, Simone Mendes, 2h05. Boa tarde!

Cultura Zona Sul, Felipe Amorim, Gustavo Mioto, Cama em Brasa, Péricles, Até Que Durou e Simone Mendes, Dois Fugitivos, foram as primeiras músicas aqui do Sabadão, nesse sábado 25 de julho de 2026. Tá liberado o nosso telefone 3232-2303 para você ligar, participar, pedir música, mandar abraço, deixar o seu recado. Você pode mandar a tua mensagem também no nosso WhatsApp 991-64-7867, mensagem de texto, mensagem de voz de até 15 segundos. Quero registrar a tua participação ao longo dessa tarde, tá certo? Combinado? Você vai me ajudar a fazer a programação hoje? Tô esperando, tô aguardando. Então fique à vontade, pode mandar a tua mensagem, pode participar, você sabe, né? Aqui a cultura, ela abraça toda a região, abraça toda a Zona Sul e não só a Zona Sul, mas quem nos acompanha também através das plataformas digitais, seja através das plataformas da sua preferência ou até mesmo no nosso site complexoculturazonasul.com.br, quem nos acompanha através do Instagram, @culturazonasul105.9, nos segue lá no Facebook, acompanha as nossas lives no YouTube, a nossa audiência é muito grande, a audiência qualificada da cultura que está sempre ligada com a gente aqui, e a gente agradece demais a tua audiência e sempre a tua interatividade. Bom, gente, não importa o que esteja passando, o que está acontecendo na tua vida aí, vamos levantar a cabeça, vamos nos encher de positividade. Tem dias de luta na vida? Tem, mas também teremos dias de glória, de conquistas. Então, sempre pense positivo, tá certo? Então, vamos para a próxima música aqui no programa, trazendo Charlie Brown Jr. Charlie Brown Jr. com Dias de Luta e Dias de Glória, para a gente abrir essa sequência aqui no programa do Sabadão, agora 2h17.

Cultura Zona Sul, Grupo Menos é Mais, Coração Partido, Lua Santana, Clone, Rosa Lin, Snap, Charlie Brown Jr., Dias de Luta e Dias de Glória. 2:29, 2:29, agora eu te trago uma informação importante, reforçar essa informação, porque toda a comunidade, não só da cidade do Rio Grande, mas de toda a Zona Sul do Estado, está convidada a participar da Consulta Popular 2026 do Estado do Rio Grande do Sul, que segue até amanhã. A iniciativa permite que a população escolha as propostas que poderão receber investimentos por meio do orçamento do governo do Estado. O voto pode ser realizado de forma online pelo portal da Consulta Popular do Governo do Estado através do site consultapopular.rs.gov.br ou até mesmo pelo WhatsApp da Guria, que é o assistente virtual da plataforma, pelo número DDD 51 3201

0: 3939. Para participar, basta enviar a mensagem "Quero votar na consulta popular". Então, isso para toda a região sul, até foi tema de entrevista essa semana no programa Manhã Regional, onde conversamos com a Selma Vilela, ela que é presidente do Coredes Sul, e ela comentou um pouquinho mais referente à consulta popular. Bom, aqui para a cidade do Rio Grande tem 5 propostas, tá? Tem o manejo, conservação e recuperação do solo, produção de hortaliças em ambiente protegido, combate à fome com compra de alimentos da agricultura familiar, com doação simultânea para as famílias em situação de vulnerabilidade, programa regional de estruturação de espaços multissensoriais modulares para atendimento especializado de crianças com deficiência e a qualificação da infraestrutura turística nos municípios da Costa Doce Gaúcha, sinalização, acessibilidade e CATS. Então você pode acessar o site, mais uma vez eu reforço, consultapopular.rs.gov.br, e você pode participar. O secretário de Relações Institucionais aqui da cidade do Rio Grande, Cláudio Costa, está indicando a proposta número 3. As pessoas podem votar em qualquer iniciativa, mas a 3 fortalece a segurança alimentar e também a agricultura familiar. Vamos em frente então é bom participar, né? É fácil, é rápido, você pode também ajudar a trazer recursos para a nossa cidade. Você aí na sua cidade pode se informar também quais são as iniciativas e propostas que estão disponíveis para a votação. A gente vai para um rápido intervalo, na sequência a gente volta com mais Sabadão, é só o comecinho, gente. 105,9
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4: Previsão do tempo.
5: Previsão do tempo.
0: A instabilidade volta a atingir a região sul neste domingo. Ao longo do dia, muitas nuvens com pancadas de chuva e trovoadas isoladas, podendo haver alguns períodos de sol. As temperaturas seguem agradáveis, com mínima de 14 graus na maioria das cidades da região. Em Rio Grande, máxima de 19 graus. Em São José do Norte, máxima de 20 graus. E em Canguçu, a temperatura máxima pode chegar nos 21 graus. Previsão do tempo com informações do Instituto Nacional de Meteorologia, IMET.
4: Previsão do tempo.
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0: Muito bem. Agora faltando 14 minutos para as 3 horas da tarde. Você ouviu aí Olivia Dean com Man I Need. Também ouviu Jota Quest Encontrar Alguém. E Léo Foguete, Cacá Pedrinho, Cabelo de Sol. Quero mandar um abraço. Estava falando com ela agora pelo telefone. A Damiana tá ligadinha, tá sintonizada. Ela que tá muito bem acompanhada da filha Roselane. Uma pessoa muito querida, muito simpática. Tá ligada, e elas pediram a música com Zezé de Camargo e Luciano, amigo, eu vou pegar o nome certinho da música, é Amigo da Lua, agora eu vou pegar direitinho aqui, tá? Que eu peguei meio avoado, eu tinha que voltar pro ar, e agora eu pego direitinho a música pra rodar pra elas, que elas estão sintonizadas, estão ligadas na nossa programação. Já aproveito pra mandar um abraço também pra Raquel, a Raquel que também é filha da Damiana, também sempre ligado e participando aqui, interagindo através dos nossos canais de comunicação. Quero mandar um abraço também todo especial, tá ligada, tá acompanhando a programação. Aqui é a Raquel. A Raquel tá ligada também, viu, dona Damiana? Tá ligada, ó. E ela pede uma música com a Marília Mendonça. Oferece para a Damiana, oferece para a Magda, para a Glaci, para a Balia, para a Eve, para o Janjão e todos os ouvintes que estão ligados e sintonizados com a gente. A Simone Severo também está ligada. Boa tarde, Rafael. Gostaria de escutar com Simone Mendes, Direitos Iguais. Abraços e um ótimo final de semana a todos. Grande abraço, Simone. A Denise também está ligada. Ela pediu uma música aqui. Eu vou dar uma pesquisada também para ver se a gente tem aqui na nossa playlist. Ela oferece para sua mãe, Dona Sueli Terra, também ligadinha, sintonizado. Um grande abraço para Denise, um grande abraço para Dona Sueli. A Heloísa também tá ligada. Boa tarde, Rafael. Um sábado abençoado. Queria escutar Coladinho com Zé Vaqueiro, Heloísa. Tá certo, daqui a pouquinho a gente roda para ti, tá? Zé Vaqueiro, Coladinho. Márcio Guedes também tá ligado. Boa tarde, meu amigo Rafael Chaves. Estamos ligados. Se possível, toca para nós Alex e Ronaldo. Sexta-feira, sua linda. Um forte abraço. Bom sabadão e um bom final de semana para todos nós. Márcio Guedes. Grande abraço, Márcio. Valeu pela tua participação. 991-64-7867 é o WhatsApp da Cultura. 3232-2303 é o telefone. Pra gente conversar aqui fora do ar, enquanto rolam as músicas, rolam o comercial, os comerciais, a gente vai trocando uma ideia, você vai pedindo música e a gente vai rodando aqui na 105,9. Essa música da Marília Mendonça que a gente vai rodar agora foi a música lançada essa semana, justamente no dia que, se Marília Mendonça estivesse entre nós, completaria 31 anos. Sabemos que ela partiu precocemente no ano de 2021, num acidente aéreo. Mas ainda há muitas músicas que já ficaram gravadas, ela mesma gravou antes da sua partida, e nessa semana foi lançada essa música que a gente vai ouvir agora, Marília Mendonça, Tudo Vai Ficar Bem, faltando agora 11 minutos para as 3.
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0: Cultura Zona Sul, Mari Fernandes e Lauana Prado, Maluca, Dilcinho, Refém e Marília Mendonça, Tudo Vai Ficar Bem. Faltando agora um minuto para as 15h, você ligado, sintonizado aqui na 105,9, acompanhando o programa Sabadão até às 17h e depois a partir das 17h com o Coração Sertanejo. Tem uma famosa que tá na pista, tá solteira, gente. Não é da Shakira que eu estou falando, não. Ela já está solteira já há algum tempo, né? Tem aquele grande sucesso que sempre rola por aqui, a música dela Solteira. Mas é outra cantora famosa que anunciou o fim do namoro. Sabe de quem estou falando? Estou falando da cantora Paula Fernandes. A Paula Fernandes, ela anunciou então o relacionamento término do relacionamento com o piloto de jatos Daniel Pereira. Os dois haviam assumido um romance há pouco mais de 2 meses, em maio ainda deste ano. E a nota da assessoria que foi publicada, que foi divulgada, que ela está solteira, estava conhecendo uma pessoa, mas faz tempo que não se encontram. A cantora está trabalhando no pré-lançamento do seu projeto 30 e poucos anos e segue acreditando no amor, diz a nota da assessoria. A época que ela assumiu o relacionamento, afirmou que estava levando a vida pessoal de forma leve e natural. O Daniel Pereira, ele atua como piloto aviador profissional responsável pela operação de aeronaves, que são jatos executivos de alto desempenho usados para viagens corporativas, privadas e governamentais. Tá certo, então terminou. Ao longo do relacionamento até chegaram a compartilhar alguns registros nas redes sociais, mas o que começou já há tão pouco tempo já terminou, né, gente? Ela tá na pista, tá na área. Se alguém quiser se candidatar, quem sabe manda uma mensagem no direct da Paula Fernandes, quem sabe, né? Quem sabe dá certo, quem sabe? Tá, então a gente vai pro intervalo. Na sequência a gente volta com mais fofocas, com mais informações, com mais novidades e muita música boa no teu rádio. Continue ligado.
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0: Cultura 13.1.
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0: 3:04, 13:04, de volta com o Sabadão nessa linda tarde de sábado, 25 de julho de 2026. Temperatura na cidade do Rio Grande, 17 graus. Você sabe, Rádio Cultura integrando a Zona Sul e conectada contigo. Você conectado aqui na 105,9, mandando mensagem no WhatsApp 991-64-7867, ligando pra cá no 3232-2303 e juntos fazendo a programação da melhor. Né? Então, bora participar, bora interagir e a gente abre mais uma sequência assim, 13:05.
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da Zona Sul, Zezé de Camargo e Luciano, Irmão da Lua, Amigo das Estrelas, Harry Styles com Watermelon Sugar e Jorge Vercillo que nem maré na versão remix pra agitar a tua tarde de sábado aqui na 105,9 FM. No sabadão, essa agora do Zezé de Camargo e Luciano, em especial pra minha amiga Damiana, que tá acompanhando junto da filha Roselaine, tá acompanhando o programa e tá ouvindo música boa aqui na nossa programação. Quero mandar mais um abraço aqui, o Cássio Curso está ligado lá no bairro Fragata em Pelotas. Já aproveitamos para mandar um abraço para toda a cidade de Pelotas que estão vivendo dias de festa por causa da 32ª Fena Doce. Um abraço para todo mundo que nos ouve e sintoniza a 105,9 em Pelotas. Em especial nosso amigo que mandou mensagem, Cássio Curso. A Maria Lúcia da Vila São Paulo também tá ligadinha, ela pede a música com Pixote, Nem de Graça. De bônus a gente já manda um Saudade Arregaça que vem junto, né? Aí do Pixote, do grupo Pixote, a gente já manda para todo mundo que tá ligado e acompanhando a nossa programação. WhatsApp da Cultura, 991-64-7867, nosso telefone 3232-2303. No WhatsApp, manda tua mensagem de texto ou mensagem de voz de até 15 segundos. Música.

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0: Tá aí então, você ouviu o Rapa, Minha Alma, Zé Vaqueiro, Coladinho e Pixote, Nem de Graça e Saudade Arregaça. Agora, 3 horas e 33 minutos, 13h33, eu estava comentando agora há pouco, né, que está acontecendo em Pelotas a 32ª Fena Doce. E hoje você tem uma oportunidade na Fena Doce. Sabe qual é a oportunidade que você tem? De levar um dos 3 visitantes da feira para sua casa. Que isso, Rafael? Me conta melhor essa história. Tá bom, vou contar para você. São 3 visitantes peludos muito especiais. Porque a feira da adoção promovida pela Secretaria Municipal de Qualidade Ambiental está promovendo na parte externa do Centro de Eventos da Fena Doce, próximo à entrada pelo portão da Avenida Primeiro Machado, está promovendo uma adoção, então uma feira de adoção. A iniciativa que busca oferecer um novo lar aos cães e conscientizar a população sobre a guarda responsável e o bem-estar animal. Durante a feira, a equipe da secretaria vai estar disponível para orientar os interessados sobre o processo de adoção e os cuidados necessários para receber um animal de estimação. Entre eles estão a Cacau, com cerca de 7 anos, o Sullivan, com 1 ano e meio e 2 anos, um ano e meio, e a Estrela, com menos de 1 ano. Todos foram resgatados de maus tratos e foram castrados e microchipados e estão com as vacinas em dia. Os cãezinhos recepcionam a todos os visitantes com muito carinho e essa estrutura da secretaria deve permanecer no local até às 5 horas da tarde. Então quem está nos acompanhando aí em Pelotas, está nos acompanhando na Princesa do Sul, ainda dá tempo de você dar uma passadinha ali no Centro de Eventos da Fena Doce. Quem sabe levar um animalzinho para sua casa, né? Um pet, para deixar sua casa ainda mais feliz. Tá aqui, eu tô vendo as fotos deles, né? Bem fofinhos. Quem sabe você leva um cachorrinho hoje para sua casa, né? E levando, quem sabe, para fazer a alegria da criançada, levando alegria para sua família. Então, tá dada a dica, tá acontecendo, tá rolando lá no Centro de Eventos da Fena Doce, próximo ao portão da Avenida Pinheiro Machado. A gente vai para um rápido intervalo e voltamos em seguida com mais Sabadão. 105,9 Cultura Zona Sul.
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2: Previsão do tempo.
0: A instabilidade volta a atingir a região sul neste domingo. Ao longo do dia, muitas nuvens com pancadas de chuva e trovoadas isoladas, podendo haver alguns períodos de sol. As temperaturas seguem agradáveis, com mínima de 14 graus na maioria das cidades da região. Em Rio Grande, máxima de 19 graus. Em São José do Norte, máxima de 20 graus. E em Canguçu, a temperatura máxima pode chegar nos 21 graus. Previsão do tempo com informações do Instituto Nacional de Meteorologia, IMET.
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0: Estamos de volta, faltando 20 minutos para as 4 horas da tarde. Sabadão aqui na 105,9 até às 5 horas, hein? Muita música boa, muita interatividade através dos nossos canais de comunicação.

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0: Cultura Zona Sul, Ferrugem Me Bloqueia, Simone Mendes, Direitos Iguais e Lola Young com Messi. Faltando agora 10 minutos para as 4 horas da tarde. Esse é o programa Sabadão, aqui nas ondas da Rádio Cultura Zona Sul 105,9. Vamos registrar mais algumas participações aqui dos nossos ouvintes que estão ligados, que estão interagindo, mandando mensagem. O Edson tá ligado. Boa tarde, Edson.
1: Que o Edson Saturnino sempre ligado, com certeza, com a cultura. Se der, bota vai a nós aí, Pedro Pecado, com Menos é Mais, faz favor. Ofereço para a Safira, da Lilice, e para minha filha Safira. E para vocês aí que estão trabalhando em fazer essa rádio maravilhosa. Um abraço.
0: Aí sim, muito obrigado pela tua participação, Edson. Grande abraço, valeu pela audiência. Boa tarde a todos e um abençoado sábado, sempre ligado na mais ouvida, na melhor, 105,9. Um abraço, Jefferson. Jefferson tá ligado, participando, interagindo. Grande abraço, valeu pela sintonia, meu amigo. Quem mais? Quem mais tá com a gente? Aqui a Zeferina da Junção. Ela pede uma música com Pixote. Daqui a pouquinho a gente roda mais uma do grupo Pixote aqui pra ela, que tá ligada, que tá interagindo. A Noêmia, do centro de Rio Grande, ela pede Natan e Léo Foguete, Última Noite. Nós vamos rodar também daqui a pouquinho aqui na nossa programação. E tá ligado. Gente, essa participação sensacional, hein? Nosso conterrâneo, Ronaldo. Ronaldo, tá ligado na 105,9. Sabe de onde, minha gente? De São Mateus do Sul, no Paraná, no sul do estado do Paraná. Conterrâneo rio-grandino, está nos acompanhando diretamente do Paraná. Um grande abraço, Ronaldo. Ele que manda um abraço aqui para a direção da nossa emissora, manda um abraço para toda a equipe e, claro, para todos os rio-grandinos que estão acompanhando o programa Sabadão. Um grande abraço, Ronaldo. Que prazer, que privilégio poder contar com a tua audiência, poder contar com a tua sintonia. Manda um outro abraço também todo especial para a Rejane lá do Barro Duro em Pelotas, também está ligadinha, está sintonizada. Junto com a Mana, né? A Sônia tá por lá, tá fazendo uma visitinha, tá acompanhando, também sintonizada aqui na 105,9. A Eva também tá ligada, a Eva da Santa Rosa. Boa tarde, Eva.
2: Oi, Rafinha, boa tarde, Rafa. Tá tudo bem com vocês aí, com a tua família? Bota uma música bem sacudida aí pra nós, tá, Rafinha? Pra mim, pro Janjão e o Doguinho, tá aqui deitado no sofá. Abraço, Rafael, um bom final de semana para ti e para toda a tua família, beijinho.
0: Tá certo, grande abraço. Daqui a pouquinho a gente roda por aqui uma Ivete Sangalo, pode ser? Que eu sei que ela gosta, ela curte da Ivete Sangalo. Daqui a pouquinho a gente roda aqui então para ela, que está sintonizada ao lado do Janjão. Agora faltando 7 minutos para as 4 horas da tarde. Aumenta o som, tá chegando mais música. Quem tá ligado aqui? Ligado aqui na melhor.
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0: Sabadão até às 5.

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0: Cultura Zona Sul, Sabrina Carpenter com Manchild. Você ouviu também Cássia Eller, Malandragem e Vitinho Imperador, Eu Me Apaixonei. 4:05, esse é o programa Sabadão nas ondas da Cultura Zona Sul 105,9 FM. Pois bem, falamos agora, né, fofocamos um pouquinho sobre a Paula Fernandes, né, que está solteira, terminou o relacionamento dela, e outro que também revela como é que está o seu coração é o cantor Zé Felipe. Zé Felipe, ele que tem 28 anos, né, ele está, relatou nas redes sociais como é que está o seu coração, ele que após realizar um show na festa Uma por Ano, no Rio de Janeiro, na sexta-feira, ele foi entrevistado, na verdade, né, e abriu o jogo sobre a sua fase amorosa. Ele participou de uma brincadeira em que precisava responder a frequência com que passava por algumas situações. Entre as respostas, era possível dizer uma vez por ano ou quase sempre. Quando foi questionado sobre namorar, o cantor respondeu uma vez por ano. Logo em seguida foi indagado sobre estar solteiro. Então ele respondeu quase sempre solteiro, o Zé Felipe, né? Ele que as respostas mostraram que desde que terminou os últimos relacionamentos, o cantor não engatou em novo romance. Vale lembrar que após o término com a influenciadora Virgínia Fonseca, em maio de 2025, ele namorou a Ana Castela, mas também o relacionamento não durou muito tempo, não. Foi de outubro a dezembro de 2025. Desde então, Zé Felipe anda, não revela aí novos romances. Outro que diz então que está quase sempre solteiro. Vamos para o intervalo e a gente volta em seguida com mais Sabadão.
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2: Hora certa.
0: Cultura 4:07.
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3: 4:09 agora, 4:09, você ligado, você sintonizado aqui na Rádio Cultura, integrando a Zona Sul e conectada contigo, programa Sabadão até às 5:00 PM, depois na sequência, 5:00, tem o Coração Sertanejo, as maiores músicas, os melhores sucessos do gênero sertanejo irão passar por aqui na 105,9. Temperatura nesse momento 16 graus, o céu está nublado nesse momento aqui na cidade do Rio Grande. E a gente segue por aqui trazendo mais música para você.
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0: 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Cultura Zona Sul, Natan e Léo Foguete, Última Noite. Grupo Menos é Mais e Simone Mendes, Pedro Pecado e Alex e Ronaldo, Sexta-feira, Sua Linda. 4 horas e 19 minutos, esse é o programa Sabadão pra você. E tá ligada com a gente a Mari Lima, lá de São José do Norte, dando um oiê, desejando um bom trabalho pra mim, muito obrigado, né? Ela pedindo aqui, mandando mensagem, te cuida, eu digo mesmo, te cuida por aí, Mari Lima, muito obrigado pela sintonia. Aqui tem mais gente participando, interagindo, boa tarde, ligadinho, casal Edenir e Sônia Maria, na melhor, um abraço, grande abraço pra vocês, valeu pela sintonia, tá bom? Manda tua mensagem pra cá, o WhatsApp da Cultura, 991-64-7867, ou pode ligar pra cá no 3232-2303.
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0: Cultura Zona Sul, Zé Neto e Cristiano, Cadeira Cativa, Benson Boone com Beautiful Things e Melim, Ouvi Dizer. Mais uma sequência entregue para você, nosso ouvinte, ouvinte qualificado aqui da cultura. Agora 4 horas e 29 minutos, 4h29. Falando um pouquinho agora de esporte, pois após a derrota de 2-1 para o Cruzeiro na última quarta-feira, a equipe do Inter tem um novo compromisso nesse final de semana pelo Campeonato Brasileiro. Hoje o Colorado enfrenta o Atlético Paranaense pela 20ª rodada do campeonato. O confronto começa às 18h30 na Arena da Baixada em Curitiba. Com 21 pontos, o time gaúcho ocupa a 14ª posição da tabela. Então tá aí mais um jogo do Inter hoje, logo mais às 18h30. Já amanhã, também no mesmo horário, às 18h30, o Grêmio recebe na Arena o Fluminense. O Grêmio tá com uma situação também parecida com a do Internacional, só que umas duas posições abaixo, também com 21 pontos, só que na 16ª posição. As coisas ainda estão meio emboladas na tabela do campeonato. Vamos ver agora, né? Depois a pausa de um mês aí devido à Copa do Mundo, vamos ver como será o andamento das próximas rodadas, principalmente dos times gaúchos que não estão bem, podemos dizer assim, né? Os dois aí com 21 pontos, beirando a zona de rebaixamento, porque o primeiro time que começa a zona de rebaixamento, o Vasco, tem 20 pontos. Então, um ponto separa os times gaúchos da zona de rebaixamento. A gente vai para o rápido intervalo, na sequência voltamos com mais Sabadão. Continue sintonizado.
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2: Previsão do tempo.
0: A instabilidade volta a atingir a região sul neste domingo. Ao longo do dia, muitas nuvens com pancadas de chuva e trovoadas isoladas, podendo haver alguns períodos de sol. As temperaturas seguem agradáveis, com mínima de 14 graus na maioria das cidades da região. Em Rio Grande, máxima de 19 graus. Em São José do Norte, máxima de 20 graus. E em Canguçu, a temperatura máxima pode chegar nos 21 graus. Previsão do tempo com informações do Instituto Nacional de Meteorologia, IMET.
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0: Horas e 36 minutos, 4h36, de volta com o Sabadão até as 5 horas da tarde. Lembrando que você pode participar e interagir através do nosso WhatsApp. O WhatsApp da Cultura 991-64-7867. Mensagem de texto, mensagem de voz de até 15 segundos. Pode ligar para cá também no 3232-2303. A gente traz para você agora mais música.

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Vitor Clay, carta marcada. Você ouviu também Ivete Sangalo, Tempo de Alegria e Grupo Pixote, Coração e Cadeado. Faltando 14 minutos para 5 horas da tarde, o Edinho tá ligado, boa tarde, 105,9, tô ligadinho, tô sintonizado, tá certo. Um grande abraço, Edinho, valeu pela sintonia. Quem está nos ouvindo, onde você estiver nos ouvindo, não importa em qual lugar da nossa Zona Sul, através do dial da 105,9 ou através então do nosso portal complexoculturazonasul.com.br ou na plataforma digital da sua preferência, em qualquer lugar do mundo. Só tendo sinal da internet, você ouve a cultura onde estiver. Vamos lá, trazendo mais música para você.

0: assim a gente vai finalizando o Sabadão com Márcia Felipe, Sem Limites para Sonhar. Revelação, tá escrito. Marília Mendonça, Infiel e Miley Cyrus com Secrets. Assim a gente finaliza o Sabadão, mas calma, calma. Dê uma respirada agora enquanto rola o intervalo, ouve o anúncio dos nossos parceiros e na sequência eu já volto com o Coração Sertanejo. Os maiores sucessos da música sertaneja vão passar por aqui. Os mais atuais, quem sabe até um pouquinho os mais do passado. Zezé de Camargo, Luciano, Chitãozinho, Chororó, Zé Rico e Milionário. Você pode participar, pode pedir música também. Daqui a pouquinho, depois do intervalo, Coração Sertanejo. Então continue ligado, é só o tempo de respirar, tomar uma água e já voltar com os maiores sucessos da música sertaneja. Continue ligado, Sabadão retorna semana que vem, às 14h. Mas continue aqui, tem muita coisa legal, depois do intervalo com Coração Sertanejo. 105,9
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2: Hora certa.
0: Cultura 5 e 3.
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1: Horas e 7 minutos, 5 e 7. Eu disse que ia ser rapidinho. Deu tempo de tomar uma água? Deu tempo de preparar o teu coração? Pois é, a partir de agora, Coração Sertanejo até as 7 horas da noite. Eu, Rafael Chaves, continuo com você por aqui na 105,9, integrando a Zona Sul e conectada contigo, Rádio Cultura. Nesse sábado, 25 de julho de 2026, temperatura na cidade do Rio Grande, 16 graus. Hoje, mais cedo, o sol até deu as suas caras, né? Tava bem agradável hoje no sol, mas agora ele já tá escondido. Foi embora mais cedo, o céu tá nublado aqui na cidade do Rio Grande, temperatura 16 graus. Mas ainda tá uma temperatura bem agradável se comparado a alguns dias, algumas semanas atrás, que passamos aí por uma massa de ar polar muito frio, gelada aqui na nossa região, mas até que tá agradável para o inverno que estamos passando. Mas aí tem previsão de chuva, mas deixa para lá, você vai ouvindo nos boletins da previsão do tempo. Vamos viver o dia de hoje com muita calma, porque tem muita coisa boa para rolar aqui. Você segue participando no WhatsApp da Cultura, 991-64-7867. Segue ligando para cá, 3232-2303. Qual sucesso sertanejo você gostaria de ouvir hoje aqui no programa? Manda tua mensagem para cá que eu tô esperando. Repito, 991-64-7867, 3232-2303. A gente já começa com a primeira sequência. Felipe Araújo, espaçosa demais. Tem gente que ocupa muito espaço, né? Esse aqui é o caso. Vamos ouvir, começando assim, o nosso Coração Sertanejo de hoje.
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0: Cultura Zona Sul, 5 horas e 17 minutos, Traia Véia e Lua Pereira, Wi-Fi, Guilherme Benuto, Sujeito Homem e Felipe Araújo, Espaçosa Demais. 5 horas e 17 minutos, esse é o Coração Sertanejo. A Denise Melo continua ligada com a gente, pediu aqui pra mamãe dela, Dona Sueli Terra. Daniel Giripoca, daqui a pouquinho a Giripoca vai piar aqui no Coração Sertanejo, se prepare. O Edinho tá ligado também, ele pede uma música com Vitor e Léo, já vai ser a próxima música do programa. E a Simone Severo também ligada, ela pede Henrique e Juliano, Amor dos Outros, desejando a todos um ótimo final de semana. 991-64-7867 é o WhatsApp da Cultura e 3232-2303 é o telefone. Qual sucesso sertanejo você quer ouvir hoje aqui no Coração Sertanejo? Manda tua mensagem pra cá, mensagem de áudio de até 15 segundos. Abrindo então mais uma sequência com eles, Vitor e Léo. Na linha do tempo.
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Tá aí, Cultura Zona Sul, você ouviu Daniel, a Jiripoca. Jiripoca vai piar, já piou aqui no Coração Sertanejo. Você ouviu também Henrique e Juliano, Amor dos Outros, e Vitor e Léo na Linha do Tempo. Você pode seguir participando no nosso WhatsApp 991647867, o telefone 3232-2303. Um rápido intervalo e voltamos com mais Coração Sertanejo para você. Música.

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1: Previsão do tempo.
2: A instabilidade volta a atingir a região sul neste domingo. Ao longo do dia, muitas nuvens com pancadas de chuva e trovoadas isoladas, podendo haver alguns períodos de sol. As temperaturas seguem agradáveis, com mínima de 14 graus na maioria das cidades da região. Em Rio Grande, máxima de 19 graus. Em São José do Norte, máxima de 20 graus. E em Canguçu, a temperatura máxima pode chegar nos 21 graus. Previsão do tempo com informações do Instituto Nacional de Meteorologia, IMET.
0: Previsão do tempo.
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2: De volta então, 5 horas e 31 minutos. Coração Sertanejo aqui na Rádio Cultura 105,9 FM. E a gente abre mais uma sequência com essa dupla, Zé Neto e Cristiano. Resumindo,
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0: Daí, agora 5 horas e 42 minutos, Coração Sertanejo, aqui na Rádio Cultura Zona Sul, 105,9 FM. Você ouviu uma sequência com Marília Mendonça, Leão, Ana Castela, Dona de Mim, Lauana Prado, Whisky Vagabundo e Zeneta e Cristiano, resumindo. Quem tá ligado com a gente, quero mandar um abraço para o casal Edenir e Sônia, que estão ligadaços no Coração Sertanejo. Um grande abraço para vocês. A Evinha, a avó do Everton, tá ligada, tá sintonizada, acompanhando a nossa programação. Ela pede a música com Amado Batista. Já vamos rodar, vai ser a próxima música aqui do programa. Uma música com Amado Batista. É um clássico do sertanejo, Amado Batista. É, deve passar por aqui quase todos os sábados e domingos, porque ele é o cara, né? Então daqui a pouquinho tem Amado Batista aqui no Coração Sertanejo. É o cara que já casou não sei quantas vezes, né? Já perdemos as contas de quantas vezes Amado Batista casou-se, né? E agora ele está em um novo relacionamento. Daqui a pouco a gente fala um pouquinho da vida do Amado Batista. Vamos fofocar um pouquinho do Amado Batista daqui a pouquinho. Como é que tá o casamento do Amado Batista? Daqui a pouquinho aqui no Coração Sertanejo. O Everton também tá ligado. Junto com a avó tá ouvindo a programação. E ele quer ouvir uma música com Matheus e Cauã. A gente vai rodar também por aqui. A Doralice tá ligado. Um grande abraço, Doralice. Muito obrigado pela tua participação. Obrigado pela sintonia. A Zeferina também continua ligada. Ela pede uma música com Eduardo Costa. Te esperarei. São os pedidos dos nossos ouvintes que estão ligados e sintonizados aqui no Coração Sertanejo. 991-64-7867 é o nosso WhatsApp, 3232-2303 o nosso telefone. Agora faltando 16 minutos para 6, chega ele, Amado Batista.
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0: Cultura Zona Sul, Simone Mendes, Saudade Proibida, Matheus e Cauã, Nem Doeu, Eduardo Costa e Lucas e Felipe, Vou Te Esperar, e Amado Batista, Princesa, abriu a sequência. Amado Batista, que está no seu quarto casamento, gente, quarto casamento. Ele já teve algumas esposas na sua trajetória. Elizabeth foi seu primeiro casamento, anterior à fama. A Lenice, mãe de seus dois filhos mais velhos. A Angra, cantora com quem foi casado brevemente nos anos 80. E a atual esposa dele, a Calita Francielli. Sabe de quanto? 24 anos. Pois bem, ela que anda compartilhando momentos da sua rotina na fazenda do Amado Batista, que tem 75 anos de idade. Propriedade apontada pelo portal Compre Rural como avaliada em cerca de 800 milhões de reais. Casada com um cantor, a Calita tem publicado registros do dia a dia no local, que reúne atividades agropecuárias e uma estrutura de alto padrão. Segundo a publicação, a fazenda abriga milhares de cabeças de gado de raça nobre, extensas áreas destinadas ao cultivo de grãos e conta com uma infraestrutura própria, incluindo pista de pouso asfaltada, hangares para aeronaves e lagos integrados ao projeto paisagístico da sede. Nas redes sociais, a Calita costuma mostrar parte da rotina no campo, com registros de passeios a cavalo, cuidados com os animais, acompanhamento de projetos de paisagismo e momentos de lazer na fazenda. As publicações também exibem a estrutura do imóvel e a paisagem da propriedade rural, que se tornou cenário frequente de seus conteúdos. Tá aí a princesa do Amado Batista, Calita Francielli, de 24 anos de idade. Bom, antes do intervalo, vamos com mais uma do Amado. Agora essa aqui, ó. Se não for por amor.
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0: Hora certa.
1: Cultura 6 e 4.
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1: 6 horas e 8 minutos, 6 e 8, estamos de volta com Coração Sertanejo aqui nas ondas da 105,9 Rádio Cultura, integrando a Zona Sul e conectada contigo. Temperatura nesse momento aqui na cidade do Rio Grande, 15 graus, a umidade relativa do ar em 94%. Tô esperando a tua participação no 991-64-7867, telefone 3232-2303. Fique à vontade, quer pedir o sucesso sertanejo para ouvir aqui nessa tarde, pode mandar a tua mensagem para cá. Estou aguardando a tua participação. A gente abre mais uma sequência com Marília Tavares, palavras de perdão.
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0: Cultura Zona Sul, você ouviu Murilo Ruf, Deixa Eu, Panda e Ícaro e Gilmar Baqueado e Marília Tavares, Palavras de Perdão. 6 horas e 17 minutos, esse é o programa Coração Sertanejo. Tereza Alves, boa tarde, sempre ligada na melhor, 105,9, abraço. Grande abraço, Tereza, muito obrigado pela tua participação. A Heloísa Porto também tá ligada, ela pede conexão com O Apaixonado. 991-64-7867 é o WhatsApp da Cultura. 3232-2303 é o nosso telefone para tua participação. 6h17. Ana Castela.
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0: Israel e Rodolfo arrumam um bom. O apaixonado com conexão e o Daniel Júnior, que é o compositor, né? O apaixonado... Eita, vai explodir. Quem vai explodir? Já chegou com tudo já. Você ouviu também Ana Castela, Minha Herança. Minha Herança foram as músicas dessa sequência aqui do programa Coração Sertanejo. A gente vai para um rápido intervalo e voltamos com o último bloco. Haja coração.
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2: 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Previsão do tempo.
0: A instabilidade volta a atingir a região sul neste domingo. Ao longo do dia, muitas nuvens com pancadas de chuva e trovoadas isoladas, podendo haver alguns períodos de sol. As temperaturas seguem agradáveis, com mínima de 14 graus na maioria das cidades da região. Em Rio Grande, máxima de 19 graus. Em São José do Norte, máxima de 20 graus. E em Canguçu, a temperatura máxima pode chegar nos 21 graus. Previsão do tempo com informações do Instituto Nacional de Meteorologia, IMET.
2: Previsão do tempo. 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
1: Aí, 6:32, 6:32, de volta aqui com o Coração Sertanejo para o último bloco, 6:32, agora a gente começa com mais música. Diego e Vitor Hugo, Tubarões.
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2: Luan Santana e Léo Foguete. 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

0: aí o novo sucesso da dupla Marcos e Belucci, Pena Que Você Já Namora. Lua Santana com a participação de Léo Foguete, Dona. Você ouviu também Matheus Vargas e Kleber e Cauã, Desocupa. E Diego e Vitor Hugo e Kleber e Cauã abriram... Não, peraí, já misturei o tudo, né? Diego e Vitor Hugo abriu com Tubarões. Eu já estava fazendo uma misturança aqui. Bom, agora faltando 16 minutos para 7 horas da noite. Cássio Curso está ligado lá no bairro Fragata, em Pelotas. Aqui tem a participação da Ângela Maria Abreu. Boa tarde, gostaria de pedir a música Quarto 67 para o meu amor Jair. Tá certo então, um grande abraço para vocês. E já com essa música nós abrimos a última sequência do Coração Sertanejo de hoje.
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0: Daí, pra finalizar, o Coração Sertanejo desse sábado, dia 25 de julho de 2026, eu tinha ouvido essa música com Geninho e Mariana Fagundes, Peão Todo Tatuado. Não tinha conhecimento ainda que o Daniel também cantava com a Mariana Fagundes. Boa noite, Marquinho Oliveira.
1: Ah, eu adoro amar você. É o nosso Daniel.
0: É, cantando Peão Todo Tatuado. É, tu vê só. Bom, finalizando assim então o Coração Sertanejo de hoje, vou passar o bastão para ele, Marquinho Oliveira, tudo certo, Marquinho, contigo?
1: Boa noite, Rafael. Boa noite. Boa noite, ouvintes, já antecipando, né?
0: Tá tão zen hoje, Marquinho Oliveira.
1: Estava de folga.
0: Ah, tava de folga. Tá zen, com as energias renovadas para começar mais uma semana.
1: Para entrar tudo no zen, né? Hoje quem tá zen é o Paulo, né?
0: Ah, sim, ele tá de boa, tá de folga hoje e amanhã tá de volta.
1: Amanhã trabalhas?
0: Eu tô de folga amanhã.
1: Tá zen.
0: Ah, tô zen. Eu já tô zen desde ontem. Ontem estava de folga também.
1: Tá, mas é uma folga por semana.
0: Não, meu amigo, é meu domingo do mês amanhã.
1: Ah,
0: entendeu? Não tinha tirado folga domingo ainda. Bom, Marquinho Oliveira, um grande abraço para ti, mas segunda estou de volta no Manhã Regional, ao lado de José Augusto Valerão e Carlos Magno, e desejar a todos um final de semana espetacular, um domingo espetacular, e segunda nos encontramos novamente.
1: Vai aproveitar essa pulseirinha na tua folga, não?
0: Quem sabe?
1: Quanto é que tem É 20 pila, é isso?
0: É 22.
1: Então, assim...
0: Final de semana é 22.
1: Ah, dá no bolso.
0: 22. A entrada lá para a 30ª Fernandoce, mais os 16 do estacionamento.
1: Não precisa nem dizer que está supimpado.
0: Tá lindo, tá demais.
1: Isso é normal, isso é normal.
0: Eu fiquei impressionado pela movimentação na quinta-feira, né? Muita gente nos corredores lá do centro de eventos.
1: Um comentário de uma ouvinte pelotense... Uhum. Ela comentando, não dá pra dizer que a Fena Doce é a mesma coisa, ela sempre se supera.
0: É verdade.
1: Até quando?
0: Muita gente mesmo. Na quinta-feira de tarde, eu me espantei pela movimentação lá na Fena Doce. É bom isso, né? Bom pra nossa região, pra nossa economia.
1: Aí tá programaço.
0: Com certeza. Bom, Marquinho, tudo contigo agora.
1: Obrigado,
0: uma boa noite a todos e até segunda.
1: Bom descanso e uma ótima semana.
0: Tchau, tchau.
1: Tá, então, na sequência tá chegando aí Noturno 105,9, a trilha sonora da tua noite.
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3: Hora certa.
1: Cultura 72, boa noite.
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0: É sábado! Olá, boa noite pra você, eu sou o Marquinho. E a partir de agora faço companhia pra você com mais uma edição aí do Noturno 105,9 aqui pela Cultura Zona Sul FM. Sábado, hoje prometendo aí uma noite que promete aí muita música, alegria, aquela energia especial de final de semana. Então você já sabe, né? Esquece os problemas, aumenta o volume do rádio, chama a galera e vem curtir com a gente. 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Tá começando mais uma noite grande sucesso e boa companhia com muita interação. Porque daqui pra frente a trilha sonora é toda nossa.
1: Misturadinho, moleque!
0: Abrindo aí com Turma do Pagode Ferrugem, Mumuzinho. Duvido!
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0: Natanzinho Lima. Um beijo por minuto. Teve também Pique Novo Não Vá. E Turma do Pagode com Ferrugem, Mumuzinho Duvido. Abrindo a tua trilha sonora nessa noite de sábado, 25 de julho. Nesse momento aí, termômetros marcam 15 graus aqui em Rio Grande. Calor humano nesse baita sábado e boa música já estão garantidos pra você.
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0: Agora, quando são 7 horas 14 minutos, seguimos sempre com a parceria de Vavá Gás e Água Mineral. 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Bom, bora comigo até a meia-noite. Manda o teu recado, o teu pedido musical e conta pra gente onde você está ligado na nossa programação. Tá no trabalho? No plantão, na estrada, no carro, ônibus ou caminhão. Em casa, curtindo esse sábado, olha, com esse clima gostoso. E onde e como estiver, hoje ninguém fica sozinho. Porque o Noturno 105,9, fazendo companhia para toda a Zona Sul, trazendo aí os grandes sucessos que estão na boca da galera. Ah, então vem com a gente. Porque o sábado está só começando e a noite é uma criança. Participe, interaja. 991647867 ou pelo 3232-2303. Peça a tua música, interaja, faz a programação comigo até a meia-noite. Olha, já pelo telefone no 3232-2303, mandar um beijinho especial aí para a Rejane, lá no Balneário dos Prazeres, em Pelotas. Está curtindo a programação e ela disse: Marco, a primeira romântica pode dizer que é minha. Tá bem. Um beijão pra você aí. Tá bem a Zefinha aqui na Junção, tá curtindo a programação. Pagodeira de primeira, hein? Ela pede aí jeito gostoso. É, jeito carinhoso com bom gosto. É gostoso. Pelo WhatsApp 991647867. Olha quem aparece por aqui pedindo música, Simone Severo. Olá, Simone, tudo bem? Ela que é moradora lá da Mangueira. Boa noite, Marquinhos. Gostaria de escutar com Zezé de Camargo. Irmão

Fala pra nós aí. Bota aqui, ó. Batãozinho pra ela, que é um baita caminhoneiro. Fala pra nós quem é esse caminhoneiro ou essa caminhoneira. Beijão pra você, a nossa querida Capri, a Capriana, e também pra Caprinha Pequena. Aninho, um beijinho pra vocês, obrigado pelo carinho, sempre junto. O apaixonado Maluma Baby, declarando pra você um te amo. Agora 7h18, boa noite pra você.

0: A trilha sonora desse sábado com o Natanzinho Lima voando baixo. É pedido aí da Capri pro Daniel com amor e carinho, porque ele é um caminhoneiro que voa baixo. Falou também Gil Colares, a nossa Gil. Seu novo sucesso aí, Tatuagem Final. Teve também as meninas Camila e Cavique. Viral Trends. E abrimos aí com Maluma Baby, com Eu Te Amo.
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0: Bora comigo até a meia-noite neste sábado. É 25 de julho, temperatura lá fora 15 graus, mas até que teve um sábado bem gostoso, hein? Chegou a 19, tá gostoso. Previsão de chuva só pra amanhã, por isso aproveite o teu sábado você também. Bora aí pro rápido intervalo. Agora quando são 7h31, volta em seguida, viu?
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2: Previsão do tempo.
3: A instabilidade volta a atingir a região sul neste domingo. Ao longo do dia, muitas nuvens com pancadas de chuva e trovoadas isoladas, podendo haver alguns períodos de sol. As temperaturas seguem agradáveis, com mínima de 14 graus na maioria das cidades da região. Em Rio Grande, máxima de 19 graus. Em São José do Norte, máxima de 20 graus. E em Canguçu, a temperatura máxima pode chegar nos 21 graus. Previsão do tempo com informações do Instituto Nacional de Meteorologia, IMET.
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0: Integrando a Zona Sul e conectada aí contigo 24 horas. Agora faltando aí 27 para as 8. Quero mandar um salve especial para quem está na estrada neste sábado, me levando na carona e seguindo aí pela RS-734 entre Rio Grande e Cassino, ou aí pelas BRs da nossa região. Se você está aproveitando o fim de semana, curtindo a viagem ou voltando para casa, olha, faça o teu trajeto aí com muita calma, respeite os limites de velocidade e se sentir cansaço, pare em um local seguro para descansar. Nós seguimos junto com você, levando muita música, informação, companhia, para deixar a tua viagem ainda melhor. Excelente noite, ótima viagem e que o cara lá de cima proteja o caminho de todos. E queremos aí nos reunir novamente amanhã, na segunda, terça, quarta, assim por diante. 26 para as 8. Segue a programação, segue o pedido do ouvinte, interatividade pelo WhatsApp. Olá, Marquinhos, toca João Gomes para nós, um ótimo domingo. É a Dani em Piratini. Olha, Daniela Costa, ela é fãzona do João Gomes, ela só pede João Gomes. Daqui a pouquinho tá rolando aí essa fera aí da pisadinha, essa fera aí do forró. Grande João Gomes. Beijão pra Daniela Costa e todos aí na nossa linda Piratini. Quem aparece por aqui, cedinho também, o João. Boa noite pra você também, João. Olha, a Margarete tá curtindo a programação lá no bairro Mangueira. Um beijão pra ela, mandando boa noite. Obrigado, um beijão pra você também. Lá em Porto Alegre, minha querida Cacá. Eu não paro, uma hora tá em Pelotas, outra hora tá no Cassino e hoje tá aqui, ó. Boa noite, querido Marquinho. Olá, querida Cacá. Olha, estou em Porto Alegre, mas escutando a Rádio Cultura pelo aplicativo. Volto segunda-feira pra Rio Grande. Se puder colocar aquela música que eu gosto, então. Vamos ver se tu vai acertar, querido. Tá bem, Karina do Cassino, com certeza. Então, Biquíni Cavadão, daqui a pouquinho tá rolando pra você, tá bem? Ela que tá curtindo a programação através do nosso aplicativo, faça que nem a Cacá. Baixe o nosso aplicativo, você também tem a cultura com você 24 horas na palma da tua mão, em qualquer lugar do planeta. Assim também como a Santa Oliveira, que tá curtindo pelo aplicativo lá no, na Flórida. Em Santa Mônica, Ela que mandou as fotos aqui do Museu do Elvis Presley. Um beijão aí pra Santa. Ela quer voltar em setembro. Ela que tá nos Estados Unidos, lá em Santa Mônica. Curtindo também mais pertinho um pouco. Um abraço aí pro Luiz Antônio, o Totono aqui da Seção da Barra. Ele tá pedindo aí a Paulinha Fernandes pro Rafael. Acho que chegou tarde a mensagem aqui. Não tem problema. A gente toca aí um grande abraço aí pra todo o pessoal em São José do Norte. E o Totono figura aí. Figuraça aí lá na quinta secção da Barra, em São José do Norte. Tem mais pedido. O pessoal tá interagindo, tá mandando a ver. Bora lá, primeiro atender os pedidos de quem já mandou. A Simone Severo pediu. Só um pouquinho, deixa eu ver aqui. Ela pediu a música entrar. Faz o seguinte: como a música não tá à disposição aqui, deixa eu. Vamos fazer, vamos atender sim, só um pouquinho. Vamos botar aqui a música que ela pediu. Porque ia tocar outra, viu? Acontece. Eu preparei o LP, sabe? Ia botar na faixa 1 e ia ser a faixa 2, não? Agora sim, Zezé de Camargo. Irmão da Lua. Amigo das Estrelas pedindo aí. Da Simone Severo, bairro Mangueira. Agora faltando 23 para as 8. É sábado. Que bom. Boa noite para você.

0: A trilha sonora do teu sábado. Hoje, 25 de julho. Biquíni Cavadão, Isabela Brand, então. Pedido da Cacá, que manda a foto aqui da janta. Delícia de macarrão, hein? Ela que tá curtindo a programação na nossa capital, lá em Porto Alegre. Também teve Yasmin Santos com Raça Negra, Menina Mulher.
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0: atendendo o pedido do Edinho. E Zezé de Camargo com Irmão da Lua, Amigo das Estrelas, pedido da Simone Severo. Olha, trilha sonora feita pelo ouvinte.
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0: Passa aqui nessa galera, faça a programação comigo até a meia-noite hoje, hein? Prefixo 53, você que é fora da região, 991647867. Peça tua música, interaja, manda aí tua mensagem de texto ou voz. Também pelo telefone no 3232-2303. Você também participa. Uma boa noite para Tereza Alves, que está agradecendo pelo carinho. Deve ser do programa passado. Mas tudo bem, um beijão aí para Tereza Alves, curtindo a programação lá no Parque Marinho. 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
0: Rafa Júnior, o Guilherme Dilcinho, Pega em Segredo. Agora faltando aí 12 para as 8. Afora 15 graus.

0: Novo do México, Dua Lipa com Maná. Oi, Emi, amor. Fala pra você também, Detonautas, Rádio Love Nacional. Teve Marcos e Belucci, Porto Inseguro. E rolou também Rafa e Júnior e Guilherme e Dilcinho. Pega em segredo. A trilha sonora na noite desse sábado é aqui na 105,9. Vamos aí para um rápido intervalo. Na sequência tem mais música, mais interatividade, mais emoção, mais você até a meia-noite. 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
0: Cultura, 8 horas e 1 minuto. Boa noite.
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0: Agora, quando são 8 horas e 2 minutos, temperatura lá fora 15 graus. E olha, antes de mais nada, um alerta aí para quem está circulando pela cidade. A neblina já começa a cobrir alguns pontos aqui em Rio Grande, exigindo atenção redobrada no trânsito. Um grande abraço aí aos amigos taxistas e aos motoristas de aplicativos. Também nossos queridos caminhoneiros. Por que não a galera aí das duas rodas? Os entregadores e todos os profissionais que seguem trabalhando aí nesta noite de sábado. Dirijam com prudência, hein? Mantenham os faróis baixos acesos e aumente a distância do veículo da frente. E se a visibilidade diminuir, reduza a velocidade. É a cultura com você, seguindo do teu lado, fazendo companhia em mais uma noite de trabalho ou na estrada. Bora comigo até meia-noite? A tua participação pelo 3232-2303. A Zefinha ligou. E aí, Marquinho, vai tocar minha música? Daqui a pouquinho tá rolando bom gosto. WhatsApp é o 99164-7867. O David Sampaio tá passando por aqui. Olá, Marquinhos, tudo bem? Toca aí pra nossa conexão. Bom final de semana. Me preparando aqui para um aniversário, o meu domingo será de descanso, merece. Um grande abraço aí, nosso querido David aí das Farmácias Associadas. Já a Teresa Alves, olá Marquinhos, estou na cama, mas estou na escuta. Curtindo a programação, uma boa noite para você. Obrigado. Continue participando, 3232-2303 está liberado, WhatsApp é o 99164-7867. Em ritmo de O Amor Está No Ar, a Ângela está mandando boa noite, Marquinhos, estou na escuta, quero oferecer uma música bem romântica. Hoje estamos aqui grudadinho, mais grudado que chiclete em cabelo, tá bom. Um beijo aí para Ângela e o Jair, curtindo a programação lá em São José do Norte. E para eles o clima agora é...
1: O Amor Está No Ar.
0: Thales Lessa e Luan. Com Guilherme Penuto. Amor da Sua Cama.
2: Da Sua Cama.
0: Thales Lessa. Agora 8h04, boa noite para você. Eu tô aqui. A noite de sábado.
2: E Luan Pereira.
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2: Eu tô aí, mano, junto com as meninas aqui, ó.
3: Assim, ó.
2: Vamos.

0: essa mistura aqui, dá-lhes nessa, Guilherme Menuto.
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0: Vitor Hugo, beijei a cura. Alô pra você também, conexão com o Daniel Júnior.
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0: De Vitales Lessa, Lua Pereira, com Guilherme Benuto. Amor da sua cama, trilha sonora romântica, toda especial.
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0: Uma sequência para os apaixonados, tipo o amor está no ar. Quando aí, tipo, a Ângela pro Jair, estão aí mais grudadinhos do que chiclete em cabelo. Essa foi boa. Beijão pra você que tá curtindo a programação junto com a gente. Bora comigo até a meia-noite, hein? Nesse momento, temperatura aqui em Rio Grande, 15 graus. Hoje, sábado, 25 de julho. E o mês, ó, última semana chegando aí. Daqui a pouquinho, o mês de agosto, mês do bom gosto, tá já, ó, batendo a porta. Você continua participando no 3232-2303. Quem ligou pra cá foi a Margarete. Ela pede aí pedido de socorro com o Manu Batidão. Também pelo WhatsApp 991647867. Tem mensagem de voz. Olá, Edson, tudo bem?
3: Ô, meu amigo, aqui é o Edson Santos de Brito. Se der, bota um Raça Negra aí pra nós. Esse é pra Vivi, pra minha filha Safira, pra minha neta Alice. E para todos que estão ouvindo essa rádio maravilhosa, um abraço. Vamos então até meia-noite.
0: Bora até meia-noite. Só fera, hein? Que massa aí das meninas. Grande abraço aí pro Edson. Daqui a pouquinho roda aí mais um Raça Negra para você. A trilha sonora feita pelo ouvinte. Quem ligou para cá foi a Zefinha. Ligou a primeira vez, pediu bom gosto. Aí ligou a segunda vez, Marquinhos.

0: esse som, Vini Luca. Parece castigo e amanhecei lá com Voa, Beija-Flor. Falou também Raça Negra, Beijo na Boca, pedido do Edson. Teve Bom Gosto e Jeito Carinho, com Jeito Carinhoso, pedido da Zefinha na Junção. É a programação musical do teu sábado, feita por você. Participe 3232-2303. WhatsApp 991647867. 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
0: Bora viajar no tempo! Heróis da Resistência, Dublê do Corpo.

0: dando a volta no tempo, matando a saudade com o clássico da noite, Heróis da Resistência, Dublê de Corpo, lá de 1986, música que faz parte do primeiro álbum de estúdio da banda carioca, que tem o mesmo nome do grupo.
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0: Agora, quando são 8 horas e 32 minutos, passa. Clássico da noite, de segunda a sexta, à meia-noite e à uma da madrugada. Agora vamos para um rápido intervalo. Estava conversando aqui com a... Deixa eu ver aqui. Ela pediu para me dar uma olhada lá fora. Vou correr lá fora. Eu estava falando com a Rose, ela disse: Marquinho, corre lá fora e dá uma olhada à lua. Como está linda hoje. Bora lá então, quando são 8 horas e 33 minutos, vou ali dar uma olhada na lua e volto já.

0: Previsão do tempo.
1: Previsão do tempo.
2: A instabilidade volta a atingir a região sul neste domingo. Ao longo do dia, muitas nuvens com pancadas de chuva e trovoadas isoladas, podendo haver alguns períodos de sol. As temperaturas seguem agradáveis, com mínima de 14 graus na maioria das cidades da região. Em Rio Grande, máxima de 19 graus. Em São José do Norte, máxima de 20 graus. E em Canguçu, a temperatura máxima pode chegar nos 21 graus. Previsão do tempo com informações do Instituto Nacional de Meteorologia, IMET.
0: Previsão do tempo. 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

Agora, quando estão faltando aí 26 minutos para as 9 da noite. Temperatura lá fora em 15 graus. Boa noite para você que está ligando o rádio agora. Eu sou o Marquinho, esse é o Noturno 105,9, nesse sábado, 25 de julho. Seguimos aí até a meia-noite. Olha, quero mandar um abraço especial para a galera que está conectada com a gente. Pessoal que está com o som ligado e também levando na carona. Olha, com o som ligado dentro da hamburgueria. Abracei para toda a galera aí. A Lídia, o Maicon, pessoal aí do Plaza Grill. Hoje com a hamburgueria, estão curtindo a programação. E o som aberto aí para todos os clientes. A todos vocês aí, obrigado pelo carinho de estar aí nesses momentos agradáveis com a trilha sonora aqui do Noturno 105,9. Também a galera aí dos motoristas de aplicativo. A Gladys Melo, que está me levando na carona também. Pode mandar mensagem, sim. Você aí que está motorista de aplicativo, está no QG, está parado, está em trânsito. Bom trabalho para você e eu sigo aqui na carona fazendo também a trilha sonora para você e para o teu passageiro. Manda a tua mensagem, pergunta para ele qual a música que ele quer ouvir, né? Pergunta ou então qual você quer que acompanhe aí na tua jornada. Tá bem? Boa noite para você, um bom trabalho. Pelo WhatsApp, a galera curtindo a programação. Assim como a Rose pediu para mim dar um pulinho lá fora, fui olhar a lua, continua linda. Boa noite, meu amigo Marquinhos. Estou aqui no corredor São Pedro, curtindo a noite com a melhor rádio. Toca para mim aí. Zezé de Camargo, daqui a pouquinho vai estar rolando mais uma aí para você, tá bem? O WhatsApp é o 991647867. Você que é aqui fora da região, prefixo 53. No 3232-2303, a Margarete ligou, pediu música. Bora lá tocar. Lá no batidão, pedido de socorro. Agora faltando 24 para as 9.

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0: a trilha sonora feita pelo ouvinte. Aí a mensagem do Zezé de Camargo, Flores em Vida. Indicação da Rose. Teve também Nayara Azevedo, seu novo sucesso, Debaixo do Nosso Nariz. E abrimos aí com o Mano Batidão, Pedido de Socorro. Indicação aí da Margarete lá na Vila Mangueira.
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0: Bora comigo até a meia-noite. E o final de semana chegou. Uhul. Pois é, hoje é sábado. Amanhã é domingo. Bora curtir toda a programação desse domingo, hein? 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Amanhã, domingo, é a partir das 9 da noite, pelo WhatsApp. Olha só quem tá aparecendo aqui. Tem pedido, deixa eu ver aqui, acho que é o tio do Alho, né? A esposa dele. Fala aí pra nós, mensagem de áudio aqui da Cultura.
2: Eu faria essa música do Gustavo Lima. Para a Ângela e o Jair. E meu esposo Adilson. Meu amor da vida, da Rose.
0: Ah!
2: Fala, tá bom, Marquinhos, obrigado. Uma boa noite.
0: Tá bem, deixa eu ver aqui. É que tá constante. Não tem, ela não deixou o nomezinho. Mas o maridão é o Adilson, hein? Então tá com amor e carinho. Tá chegando aí o amado mais amado do Brasil. Com o nosso embaixador Gustavo Lima.

0: trilha sonora do teu sábado com Panda Corpo Nu. Falou também camisa 10, 5 letras. Teve o amado mais amado do Brasil com o nosso embaixador. Alucinação nos 50 anos aí de Amado Batista. Bora pro intervalo, volta em seguida.
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0: Cultura 9 horas. Boa noite.
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0: Estamos de volta agora, 9 horas e 2 minutos. Hoje é sábado, 25 de julho. Deixa eu atualizar a temperatura lá fora, 15 graus. Fim de semana chegou. Vai sair pra balada? Curtir um rolê com os amigos? Ou aproveitar a noite e a madrugada deste sábado? Então divirta-se, mas com responsabilidade, hein? Se for dirigir, não beba. Se for beber, escolha o motorista da rodada, chame um táxi ou um carro por aplicativo. Cuide de quem está com você e volte para casa com segurança. E durante todo o teu rolê, nós aqui da 105,9, seguimos fazendo a tua companhia com a melhor programação também na madrugada. Curta a noite, aproveite. Tenha um excelente final de semana, porque segunda tá logo ali. Bora lá, participação, você já sabe, né? Liga pra cá, tá liberado, 3232-2303. WhatsApp, 991647867. Quero mandar um beijão pra nossa motorista de aplicativo, também nossa atriz, Anice. Ela que é motorista de aplicativo, ela que é Alfa 35, faz parte aí do grupo de monitoramento Alcateia. Um abraço aí para todos os Alfas. Um beijão para ela e ela diz: Marquinhos, estou no cassino, tapada na neblina. Pois é, neblina mais forte agora, cobrindo aqui toda a região.